0: Isso aí, guri. Aprendeu agora as tradições com teu pai, rapaz? Ficou bonito.
1: Pois é, saiu igualzinho ao pai.
2: Ah, não, é vindo, é vindo. Tá, agora é a tua hora de soltar. Girando, girando, girando, pulando, dando, dando. Mas temos que fazer melhor, ó.
0: Não é que. É, não é girando mesmo aqui, filho.
2: Não, original, não. Né? Valeu!

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diga lá no fundo do seu coração, da pessoa que você mais ama nessa vida.

Que estão aí.

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e Nota na Força. Na verdade, duas músicas inéditas nesse DVD e duas regravações. Essa canção inédita que a gente vai cantar agora, foi uma música que eu fiz em parceria com o Luiz Cláudio. O Luiz Cláudio é aquele do meio ali das vocalistas, Ana Paula, a Cris, o Luiz Cláudio está no meio. E, na verdade, a história verídica da vida dele, essa canção, eu tive a ideia de pegar o tema dele mesmo para fazer essa música. É uma música que eu gosto muito.

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Muito, muito bom dia! Começando mais um Bom Dia Verdes Campos na sua companhia. Hoje, segunda-feira, dia 7 de setembro de 2026, feriado!

Bora lá então começar mais uma semana aqui na Verdes Campos 97.9. Este é o programa Bom Dia Verdes Campos, na sua companhia Lex Zeller, até às 7 horas da manhã.

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Bora lá então começar de música nesta segunda-feira, começando com Banda Balada e o Frio da Madrugada. Tá frio também, agora de manhã cedo, né? Não é só a madrugada, não.

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Vai ter show de piada também, vai ter o show de humor com o Nene. Viva, Nene! Tu pensa que eu sou popo, hein? E também com o Vô Libório. Horas e 51 minutos. Vamos lá então, chegando mais música, chegando mais sucesso. Chegando aí o Thomas Machado, Me Vou Pro Rodeio. E na sequência tem Rainha Musical.

0: 5:59, manhã desta segunda-feira, 7 de setembro, feriado nacional. Temperatura entre 2 e 8 graus, Vale dos Sinos, Vale do Paraná e também no litoral. E você tá fazendo o que nesse feriadão? Conta pra mim, manda tua mensagem, manda teu WhatsApp aí, por onde você anda neste feriadão de 7 de setembro. Vamos aí para um bloco de patrocinadores que colam a marca aqui junto com a Verdinha. Já já eu tô de volta na tua companhia.
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0: 6:40.
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Estamos de volta na sua companhia, você sintonizado na Verdes Campos 97.9 FM, a melhor companhia. 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Bora lá, chegando mais música, chegando mais sucesso. Daqui a pouco tem os recadinhos. O pessoal já tá ligadinho aí na verdinha, cedinho, cedinho, já pularam da cama. Mandar um alôzão, pessoal. Obrigado pela companhia. Na cidade aí de Estância Velha também estão sintonizados com a gente. Chegando o Bacudo e a Gaita e o Gaiteiro.

0: A salva de palmas, pessoal, que participou com a gente aí.
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2: Campos. 6 horas e 15 minutos, manhã desta segunda-feira, dia 7 de setembro de 2026. Temperatura entre 2 e 7 graus. Quem tá ligadinho com a gente é a nossa amiga Noeli Machado, ela que mandou um bom dia Noeli, obrigado pela tua companhia, obrigado pela tua sintonia. Também o João de Canela, o João tá sintonizado, mandou um áudio para nós, vamos ver o que, que o João mandou para nós aí, bom dia João.
3: Bom dia Rádio Verde Campo, bom dia Alex.
2: Bom dia.
3: Escutar na música São Francisco é Terra Boa, oferecer para minha esposa Marlene. Para todos os meus amigos e ouvintes dessa rádio maravilhosa. E para vocês aí da rádio. É o João da Celulose Canela.
2: Tá certo, João. Vamos campear aí. São Francisco é terra boa. Vamos campear aí. Vamos rodar para ti, tá certo? Alôzão, pessoal que tá ligado com a gente aí também no Morro Canudos. O Pedrinho, obrigado pela companhia. Paulinho dele, falei com ele ontem ali na Rua Coberta, na Feira da Agricultura Familiar. Ele que não desliga mais, que o radinho colou no 97.9 e dali não sai mais. Obrigado pelo carinho de vocês aí, o Paulinho, o Pedrinho, todo o pessoal aí do Morro Canudos, aí de Nova Hartz.

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Bom, então chegando mais uma, chegando o grupo Candeeiro e o Alambrador. Daqui a pouquinho eu tô de volta na tua companhia, 6 horas e 18 minutos. Um bom

Estamos de volta na tua companhia. Obrigado pela sintonia. 97.9 FM, a rádio que eu sempre quis. Vamos aí para um bloco de patrocinadores que colam a marca aqui junto com a Verdinha. Eu volto já já na tua companhia.

0: 6h22.
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Que bom ter você na companhia, que bom ter você sintonizado na Verdinha, Verdes Campos, 97.9, a rádio que eu sempre quis. Você está sintonizado, você está no Vale do Paraíana, na Serra Gaúcha, na Grande Porto Alegre ou até mesmo no litoral. Sintonizado aí pela rádio, pelas ondas do FM ou até mesmo pelo aplicativo. 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Você que não mandou teu recadinho ainda, manda lá 54999-270979. 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Bora lá então, chegando mais música, daqui a pouquinho tem mais participação, tem mais ouvintes sintonizado na Verdinha. Vamos chegando aí com Rui Biriva e o Bate Coxa aqui na programação.

0: 6h34, vamos ver quem está sintonizado com a gente, meu amigo Valdomiro Schnitzel, obrigado pela companhia, obrigado pela sintonia, ele que mandou um áudio para nós e vamos ver o áudio do Valdomiro. Bom dia!
1: Bom dia, Alex, tudo bom, né?
0: Tudo certo!
1: Aqui uma friaca, véio, né? Até nevou no meio de setembro.
0: Que coisa séria!
1: Se puder, toca pra nós aí, ô de casa. Os Bertucci. Bom dia, meu amigo velho. Se preparando pra lida de novo. Tirar um leite aí. Bom dia, Alex. Um abraço.
0: Bom dia, Valdomiro. Tudo de bom pra ti aí, cara. Imagina, né? Pleno mês de setembro. Teve aí na São José dos Ausentes, teve neve, parece que Gramado teve aí chuva congelada, com alguns pingos de neve. Que doideira, tem perspectiva de neve hoje e amanhã. Pessoal, os turistas aí estão enlouquecidos, em pleno mês de setembro, possibilidade de neve na Serra Gaúcha. Eita, esse tempo aí. Aí a gente sempre fala, como é que não vai ficar doente, né? Coitado dos nossos idosos e das nossas crianças, né? Haja saúde! Vamos lá então, chegando mais música, chegando mais sucesso aqui na programação da Verdinha. 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
0: Chegando aí o Cinco Fritos, perigosa e nada linda. Música.

0: Agora são 6 horas e 40 minutos, 6 e 40. E você, tá sabendo?
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0: Falando aí do frio, né? Felizes, mas com muito frio. Turistas são surpreendidos por neve nos campos de cima da serra. A neve foi registrada em Cambará do Sul, São José dos Ausentes, durante a tarde deste domingo. E a Metsul prevê possibilidade de novas ocorrências até as primeiras horas da manhã de segunda-feira. Tá, então nosso tempo, né? Nosso tempo que tá meio que loqueando, né? Que coisa, sério, né? Que já se viu neve em setembro. Vamos para um bloco de patrocinadores que colam a marca aqui junto com a Verdinha. Já já eu volto, já já tô de volta na tua companhia. Verdes Campos! 6 horas e 41 minutos.
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6h45, 6h45, estamos de volta na sua companhia, você sintonizado na Verdes Campos 97.9 FM, esse é o programa Bom Dia Verdes Campos. 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Próxima do bloco vai aí então pro nosso amigo o João, que pediu aí a música, pediu a música aí do Bertucci, São Francisco é Terra Boa. E também o Valdomiro Schnitzel pediu o De Casa com os Bertucci, não achei. Vou ficar te devendo essa, Valdomiro, mas vamos procurar ela para colocar na programação aqui, tá certo? Seis horas e 46 minutos, segue a programação, chegando música, chegando sucesso com o Adelar Bertucci, São Francisco é Terra Boa.

0: 6:54, um bom dia para você, segunda-feira, 7 de setembro de 2026, temperatura entre 2 e 7 graus aí no Vale dos Sinos, Vale do Paranhama, na Serra Gaúcha e também na Grande Porto Alegre. Valdomiro me mandou mais uma mensagem, eu vi que o Valdomiro tá me falando aí, fala aí Valdomiro.
1: É, Alex, então toca pra nós aí o baile do Chico Torto aí.
0: Baile do Chico
1: Torto. Rapaziada, aí vamos levantar, gurizada.
0: Tá na hora?
1: Não é porque tá frio que nós vamos se frouxar. Um abraço aí a todo mundo. Bom dia, Alex. Se puder tocar essa pra nós aí, te agradeço.
0: Vamos. Estamos
1: limpando os tetos das vacas.
0: Mas que tal, legal. Um pouquinho e mais já saiu leite.

receita de cada dia aí. Leitinho, café com leite de manhã cedo, hein? Oh, coisa boa! Vida no campo, ela tem o seu valor, né, né, Valdomiro? Tem o seu valor, essa vida no campo aí é coisa boa. Seis horas e 56 minutos, nós vamos aí para mais um bloco de patrocinadores que estão com a marca colada junto com a Verdinha, aqui na Verdes Campos 97.9, a rádio que eu sempre quis.

0: 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A Prefeitura Municipal de Araricá convidam para viver uma grande festa da tradição gaúcha, Semana Farroupilha de Araricá, de 12 a 27 de setembro, aí no Largo das Azaleias. Seis e 57.
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0: Simbora, meu povo, 7:30, né? A popular 7:30, manhã de segunda-feira, feriado nacional, né? Hoje é dia da República, hoje é 7 de setembro, mas a notícia não faz feriado. Temperatura na marca de 3 graus, frio batendo na porta, tivemos inclusive episódios de neve, e a gente confere isso e muito mais daqui a pouquinho na previsão do tempo. 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Não importa onde você está, o importante é estar conosco, né? No seu carro, ainda no conforto e no calor do berço, ou já trabalhando, se deslocando para o trabalho, voltando do trabalho, o importante é fazermos esta parceria para ficarmos de bem com a notícia. E no Pitaco do Dia eu quero falar sobre os bens dos candidatos. Seria muito interessante que essas pessoas que adoram chamar político de ladrões buscassem na fonte argumentos para alicerçar seu conceito de quem é ladrão mesmo. Pois os tribunais eleitorais e até mesmo setores da imprensa, aquela séria, né, estão divulgando os bens declarados pelos candidatos a cargos eletivos. Basta comparar os bens de 4 anos atrás com os declarados na atualidade. Não é necessário ter mais do que o segundo livro, como diria meu tio, para saber que as receitas precisam obrigatoriamente serem compatíveis com o acúmulo de bens. E basta olhar os valores declarados por alguns candidatos para se, pelo menos, achar, né, no mínimo achar estranho, seus crescimentos patrimoniais nestes 4 anos que passaram. Nem bem 4, né? Pelo menos é o que eu acho, né? Apenas acho. 7:32. Você está no Fatorama e o Fatorama segue contigo até às 8:30.
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0: Simbora comigo conferindo a previsão do tempo. Tivemos neve em algumas cidades gaúchas, o frio avançou e mantém alerta, né, para as próximas horas em todo o sul do país. A madrugada foi gelada e deve continuar assim, né, nesta segunda-feira, nesse feriado de 7 de setembro. A neve foi uma das grandes atrações na tarde de ontem em diferentes cidades gaúchas. Durante a noite que passou e nesse começo de manhã, tem ainda possibilidade, né, de neve em alguns locais. Bueno, até o começo de hoje, pelo menos, né, as primeiras horas da manhã, a meteorologia trabalhava com essa possibilidade, ou seja, chance de que as marcas ficassem abaixo de zero, e isso aconteceu em algumas cidades, né, sobretudo com maior altitude aqui no sul do país, segundo a Metsul Meteorologia. Especialmente entre os campos de cima da serra e o Planalto Catarinense. Chance de pancadas do fenômeno, mas o acumulado deve ser menor do que foi verificado no dia de ontem. A madrugada foi gelada, com marcas negativas em diferentes cidades do nosso estado, na região de Soledade e também nos aparados da Serra, assim como no Planalto Sul Catarinense. A tarde de hoje será fria e amena, mas com o enfraquecimento do ar polar, aquece mais na região noroeste e também no norte gaúcho. Pelo menos é o que explica, né? Explicam os meteorologistas. O tempo será firme ao longo desta segunda-feira, com a presença de sol em todas as regiões, principalmente no noroeste. Isso é culpa de uma massa de ar seco e frio, de alta pressão atmosférica. Ainda assim, nuvens podem pintar no céu em parte do estado. Na região de Porto Alegre e nos vales, e ainda na Costa Doce, na área da Lagoa dos Patos, ainda não é possível afastar a possibilidade de chuva passageira. A neve que já caiu nas áreas de maior altitude ontem, assim como em Santa Catarina, assinalam, né, cidades como Cambará do Sul, Riozinho e São José dos Ausentes no estado e no município catarinense de Bom Jardim da Serra. Além da neve, também teve chuva congelada aqui em São Francisco de Paula e em Gramado. Esta neve toda que caiu ontem foi consequência do encontro da instabilidade no leste gaúcho e o ar muito gelado em altitude. Na Argentina e no Uruguai também teve registro do fenômeno. 7:34. E vamos ao nosso Tour News pelas manchetes e notícias mais relevantes na ótica do programa. A gente começa com as manchetes estaduais desta segunda-feira, né? O Inter perdeu ontem em casa jogando contra o Santos. Perdeu por 3-2 e segue na zona do rebaixamento do Brasileirão. Colorado dos Pampas realmente atravessa um momento crítico, né? E a possibilidade de ser rebaixado é muito forte. Expo Inter registra 6 bilhões e 200 bilhões de reais em negócios e já anunciou a data da sua 50ª edição. Então já temos data para a Expo Inter 2027. Daqui a pouco a gente explora um pouco melhor essa notícia, né? E traz para você esta informação aqui no nosso Fatorama. Também a manchete, ainda falando de Expo Inter, que o setor automotivo movimentou 668 milhões 700 mil reais e registra, assim, o maior volume de vendas da série histórica. Lavouras de trigo evoluem de forma satisfatória no Rio Grande do Sul. Professores nomeados no concurso do Magistério Gaúcho têm até amanhã, terça-feira, para apresentar documentação e encaminhar exames. E consulta pública sobre segurança de barragens no Rio Grande do Sul está aberta até o próximo dia 2 de outubro. Nas manchetes nacionais, guerra entre ministros do Supremo tem novos desdobramentos. A movimentação, a exemplo do que deve ser hoje, dos candidatos também foi grande, Rio Grande afora. Ministro Cristiano Zanin anuncia a Justiça Eleitoral ele acionou a Justiça Eleitoral após o ex-deputado federal e ex-procurador da República, Dalton Dallagnol, abrir seu sigilo fiscal. Proposta do ministro Gilmar Mendes sobre delegados do Supremo contraria o Ministério da Justiça. Tem também a notícia aqui de que a cripta imperial, com restos mortais de Dom Pedro I, reabre no dia de hoje, em comemoração aos 204 anos da independência do Brasil. E a manchete internacional é de que a dívida do governo dos Estados Unidos ultrapassou a casa de 40 trilhões de dólares nos primeiros 19 meses do segundo mandato de Donald Trump. Essas são algumas das manchetes para o dia de hoje. Simbora, mergulhando na notícia, Gramado terá dia do estacionamento solidário em prol do Hospital São Miguel. Esta ação é uma parceria entre a empresa Reipec, né, e a administração municipal e a Casa de Saúde. Portanto, em parceria com a empresa RecPark, responsável pelo estacionamento rotativo na cidade de Gramado e a direção do Hospital Arcanjo São Miguel, está sendo idealizada uma ação social em prol da Casa de Saúde dos gramadenses. A intenção com isso é promover o Dia do Estacionamento Solidário, no qual todo o recurso arrecadado nos parquímetros e com os agentes da REC será revertido para o Hospital São Miguel. A proposta foi apresentada no gabinete do prefeito na semana passada, durante uma reunião com a presença do prefeito Nestor e do vice Luia, e do secretário de Segurança Pública, Trânsito, Transporte e Fiscalização, Tiago Procópio, bem como do diretor administrativo do Hospital São Miguel, Luciano Gonçalves, e representante da empresa REC, Éder Vasconcelos de Souza, que é diretor comercial, e Linise Souza, que é gerente operacional. A data da ação beneficente ainda está sendo definida e deve ser divulgada muito em breve. A comunidade, portanto, ficará sabendo, né, nos próximos dias quando será essa data. É mais do que justo, pois o Hospital de Gramado atende todos nós, disse o gerente, né, o diretor comercial, Éder Vasconcelos, da REC Pay. Os gramadenses e os turistas que estão em nossa cidade e eventualmente necessitam de cuidados, sempre procuram o nosso Hospital São Miguel. Portanto, fique atento, porque vem aí este dia, né, de arrecadação em todas as cidades onde opera a empresa REC. E o Rio Grande Qualificação traz para Canela 45 vagas para os cursos de jardinagem e paisagismo, além de pintura de obras e instalação de porcelanatos. São cursos importantes porque mão de obra, né, e empreendimento nesta área realmente são convidativos. Com o objetivo de ampliar as oportunidades de formação e qualificação profissional, Canela inicia a segunda etapa do programa RS Qualificação, desenvolvido por meio do convênio com o Governo do Estado por meio da Secretaria do Trabalho e Desenvolvimento Profissional, através de um edital público. A partir desta segunda-feira, ou melhor, desta quinta-feira, estão abertas as inscrições para 3 novos cursos profissionalizantes. Repito, jardinagem e paisagismo, pintura de obras e instalação de porcelanatos. Ao todo, serão disponibilizadas 45 vagas, sendo 15 para cada formação. A iniciativa busca atender especialmente pessoas desempregadas e inscritas no CadÚnico. Os participantes também poderão ter acesso à Bolsa Permanência, conforme os critérios estabelecidos pelo próprio programa. O curso de jardinagem e paisagismo terá duração de 60 horas aula e contará com turmas de 15 alunos. As aulas serão realizadas de segunda a sexta, das 8 ao meio-dia e das 13 às 17, junto ao Parque do SESI. Já o curso de pintura de obra será 40 horas aula, também com vagas para 15 alunos, e as aulas ocorrerão de 27 de outubro a 3 de novembro, de segunda a sexta, no mesmo horário local. Encerrando a programação, o curso de instalação de porcelanatos terá duração de 80 horas aula, com aulas de 16 a 23 de novembro, de segunda a sexta, das 8 ao meio-dia e das 13 às 17 horas no Parque do SESI. O programa RS Qualificação Recomeçar também prevê bolsa permanência para os matriculados nos cursos que comprovarem frequência mínima de 80% e aproveitamento e que atendam aos critérios de seleção previstos no edital de seleção dos alunos. Com carga horária de 40 a 60 horas aula de formação concluídas, os estudantes poderão receber R$ 750 como auxílio para a continuidade dos estudos. O valor máximo da bolsa é de R$ 1.500 para estudantes matriculados com curso e carga horária de 80 horas. As inscrições podem ser realizadas até o próximo dia 27 de setembro, presencialmente junto ao Sídica em Canela, que fica ali no bairro Boeira, na rua São Francisco. Faltando 18 minutos para as 8 da manhã, hoje é feriado, né? Hoje é 7 de setembro, hoje é dia de reverenciar o nosso país, as nossas cores e, sobretudo, a nossa bandeira. Escola do Legislativo e Abracel renovam parceria para aproximar estudantes do 18º Festival de Cultura e Gastronomia. Uma parceria que está se realizando pelo segundo ano consecutivo aproxima estudantes da gastronomia, do turismo e da cultura gramadense. A Câmara de Vereadores, por meio da Escola Legislativo Ivo Bese, renovou a parceria com a Associação Brasileira de Bares e Restaurantes, a Abracel, para proporcionar a estes estudantes uma experiência educativa durante o Festival de Cultura e Gastronomia de Gramado. Pelo segundo ano consecutivo, a iniciativa permite que os estudantes participem de atividades preparadas especialmente para o público jovem, com oficinas e experiências ligadas à gastronomia, à cultura e ao turismo. A programação também contará com um lanche oferecido aos participantes durante a visita. A proposta é aproveitar um dos principais eventos do calendário de Gramado como espaço de aprendizado, permitindo que os estudantes conheçam mais sobre setores que fazem parte da identidade e da economia do município. A programação também contará com um lanche especial oferecido aos estudantes, proporcionando um momento de integração e convivência durante esta visita. Para o diretor da Escola do Legislativo, Fábio Schmatz, proporcionar este contato direto amplia a formação dos estudantes. 7 horas 43 minutos. Fique de bem com seu relógio. 7h43.

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Defesa Civil realiza encontro com as comunidades da linha Pedras Altas, ou melhor, Pedras Brancas e Morro Redondo, para a criação de núcleos comunitários de proteção. Olha que interessante, a Defesa Civil de Gramado realizou na semana passada, foi na quarta-feira, um encontro com moradores das comunidades de Linha Pedras Brancas e Linha Morro Redondo, visando a criação dos núcleos comunitários de proteção e defesa civil. A iniciativa representa mais um avanço nas ações de prevenção e preparação do município de Gramado, ampliando a participação da população na construção de comunidades mais seguras e resilientes. Estes núcleos são formados por moradores que atuam de maneira integrada com a Defesa Civil, contribuindo para a identificação de riscos, compartilhamento de informações, mobilização da comunidade e desenvolvimento de ações preventivas. Por conhecerem de perto as características e necessidades de cada localidade, os integrantes dos núcleos tornam-se importantes agentes de proteção dentro de suas próprias comunidades. Durante o encontro da semana passada, foram eleitos os voluntários, constituídos os núcleos e definidos os representantes de cada localidade. Na Pedras Brancas, Vitor Cavichon será o coordenador e Maicon Hoffman o subcoordenador. Já na linha Morro Redondo, no interior do município, Daniel Relon assumirá a coordenação, tendo como subcoordenador o senhor João Knott. A partir da criação dos núcleos, a Defesa Civil de Gramado seguirá acompanhando as comunidades e promovendo ações de orientação e capacitação a esses integrantes, fortalecendo a cultura de prevenção e a atuação comunitária em proteção à Defesa Civil do município. Segundo Juliana Fisch, ela que é coordenadora-geral da Proteção e Defesa Civil de Gramado, a criação dos núcleos aproxima ainda mais a Defesa Civil da nossa cidade com as pessoas e transforma os moradores em protagonistas na construção de comunidades mais preparadas e resilientes. O encontro contou com a participação do professor Dr. Clodes de Oliveira Andrade Filho, também do professor Dr. Rui Paulo Filipe, além de integrantes do Grupo de Pesquisa e Laboratório da Universidade Federal do Rio Grande do Sul, Latitude, que falaram sobre a natureza do risco dos locais, os tipos de movimentos de massa e a forma de lidar com o risco, visando o fortalecimento da segurança e da resiliência da comunidade local. Participaram ainda do encontro secretários municipais. E vereador canelense busca a implantação de faixas elevadas na ERS 235, na rodovia Gramado-Canela. Atendendo a uma demanda apresentada por moradores dos bairros São José, Santa Marta e Dante, o vereador Cabo Antônio esteve na capital, na sede da empresa gaúcha de rodovias, a EGR, para tratar da implantação de faixas elevadas em pontos da ERS 235 no município de Canela, onde esteve reunido com Luiz Fernando Pereira Vanacor, diretor-presidente da EGR, quando apresentou então as reivindicações da comunidade e solicitou que sejam avaliadas medidas para aumentar a segurança de pedestres e motoristas no quilômetro 40 desta via. Um dos pontos indicados fica na saída da rua 1º de Janeiro, sentido Gramado-Canela. O segundo local fica no sentido Canela-Gramado, nas proximidades do posto Sander. O vereador Cabo Antônio destaca que já existe uma lombada em um dos pontos, porém a estrutura não estaria produzindo o efeito necessário para reduzir a velocidade dos veículos que trafegam ali e garantir maior segurança aos pedestres. Diante disso, o vereador defende a substituição ou até a adequação da estrutura para uma faixa elevada, que possibilite uma travessia mais segura e contribua para a redução da velocidade dos veículos. Ainda segundo o vereador, a solicitação surgiu a partir das preocupações apresentadas pelos moradores que convivem diariamente com o intenso fluxo de veículos na rodovia, quando disse: "É uma demanda que recebemos da comunidade e que precisa ser avaliada com muita atenção. Já temos uma lombada no local, mas ela não está tendo o efeito que deveria. Por isso, estamos buscando, junto à EGR, uma alternativa mais adequada, como, por exemplo, a implantação de uma faixa elevada para aumentar a segurança de quem circula na região." E você, o que acha, né, desse pleito aí do vereador em pedir uma faixa elevada na rodovia Gramado-Canela?
7 horas 49 minutos. Carreta do Saber oferece curso gratuito de instalação e manutenção de ar-condicionado em Taquara. Será entre os dias 29 de setembro e 10 de outubro, quando o programa Carreta do Saber oferecerá o curso de instalação e manutenção de ar-condicionado Split e a capacitação será realizada na Rua Coberta de Taquara. A iniciativa é realizada através de uma parceria entre o Governo do Estado, SENAI e Sistema Fiergs, com apoio da Prefeitura de Taquara, e amplia as oportunidades de qualificação profissional para aquela comunidade. Serão disponibilizadas duas turmas, uma no período da tarde e outra à noite. As atividades ocorrerão dentro da unidade móvel do programa, que é equipada para possibilitar a realização da formação prática no próprio município. As inscrições serão somente presenciais. Os interessados devem ficar atentos à forma de inscrição, que será realizada exclusivamente de maneira presencial no setor de trabalho e cidadania, junto à Secretaria Municipal de Desenvolvimento Social, Trabalho e Cidadania, que funciona junto à Rua Guilherme Lan, número 947. O atendimento ocorre de segundas às quintas, das 8 ao meio-dia e da 1 às 5h30 da tarde. Já na sexta-feira, o horário é das 7h30 à 1h30 da tarde, sem fechar ao meio-dia. Pois é, e diante de frio, neve, ondas de calor, chuva, né, ventania, não é demais dizer que o mundo entrou na zona de perigo climático. Esse menino é bravo, né? Estamos falando, é claro, do El Niño. Apesar de apontarem que o El Niño deste ano seria forte, parece que ele vai ultrapassar todas as expectativas. Pois a Organização Meteorológica Mundial estima que o fenômeno

risco geográfico e econômico. O Panamá, por exemplo, vai reduzir o tráfego no seu canal devido a previsões de menos chuva. O impacto é relevante porque, por lá, passam 14 mil navios e geram 3 bilhões de dólares por ano para aquele país. Mas cada lugar sente o fenômeno de um jeito. A América do Sul tem sinal de calor mais forte nas proximidades da linha do Equador. No Sudeste Asiático, seca e risco de incêndios. No Noroeste Europeu, aumentam as chances de chuva e tempestades. Por aqui, né, falando de Brasil, entre setembro e novembro, o calor deve ficar acima do normal em praticamente todo o nosso país. No bolso, o fenômeno deve pressionar a inflação e provocar uma retração de aproximadamente 1,5% para o setor agropecuário para o ano que vem. 8 minutos, estou separando das 8 da manhã. Manhã da segunda-feira, feriado, né? Feriadão, na verdade. Para você que está aproveitando aí o feriado, super abraço. Permaneça conosco até as 8h30, porque tem o Fatorama e a notícia. Câmara de Gramado realizará a segunda edição do curso de redação para o Enem. A importante capacitação será promovida pela Escola do Legislativo Ivo Bezzi e disponibiliza de 20 vagas voltada a estudantes das redes municipal e estadual de Gramado. Por meio da Escola do Legislativo, a segunda edição do curso de redação para o Enem, iniciativa voltada a estudantes das escolas municipais e estaduais aqui do município, estão se preparando para o Enem Nacional do Ensino Médio, o Exame Nacional do Ensino Médio. O curso contará com 20 vagas e terá aulas nos dias 3 de outubro, 10 de outubro, 17 de outubro e 24 de outubro, sempre aos sábados, das 9 da manhã ao meio-dia. Nos 4 sábados do mês de outubro, então, né, vamos ter, nos primeiros 4 sábados, vamos ter aulas no período da manhã, das 9 ao meio-dia, repetindo, dia 3, 10, 17 e 24 de outubro. Durante esses encontros, os participantes terão acesso a simulados de redação, correções e avaliações individuais, sempre com o objetivo de auxiliar no desenvolvimento da escrita e na preparação para as provas do Enem. Segundo o diretor da Escola Legislativa, do Legislativo, Fábio Schmatz, a realização de uma nova edição reforça o compromisso da escola com a formação de estudantes do município. A primeira edição mostrou a importância de oferecer esse tipo de preparação aos nossos jovens. Agora queremos novamente proporcionar um espaço de aprendizado, prática e orientações, ajudando os estudantes a chegarem mais preparados para a redação do Enem, destacou o Fábio. As inscrições seguem abertas até o próximo dia 21 de setembro e devem ser realizadas por meio de formulário eletrônico. Temperatura segue na marca dos 3 graus e o frio permanece, né? Permanece conosco nesta segunda-feira. Por isso, se você está se preparando para sair de casa agora, saia abrigado, né? Porque hoje vamos ter um dia melhor do que o dia de ontem em termos de sol, né? Da presença do sol. Mas as máximas devem rondar aí os 15, 16 graus, quando muito, na tarde de hoje. E Canela promove o 5º Seminário de Educação Fiscal no próximo dia 17 de setembro. Será lá no SIDCA, com o objetivo de estimular o conhecimento, o debate e a conscientização sobre os tributos e a importância do acompanhamento da aplicação dos recursos públicos. A Prefeitura de Canela, por meio da Secretaria da Fazenda, estará promovendo o 5º Seminário de Educação Fiscal no dia 17 desse mês. O evento será realizado no Centro Integrado de Desenvolvimento e Inovação a partir das 8 da manhã, com a participação aberta ao público. A programação contará com a apresentação de trabalhos pedagógicos sobre educação fiscal, desenvolvidos por alunos das escolas de Canela, além de palestras sobre temas como a distribuição da cota parte do ICMS, a reforma tributária e os relatos sobre a utilização dos recursos do programa Nota Fiscal Gaúcha em hospitais, escolas e entidades filantrópicas, entre outros assuntos. Está previsto, inclusive, a presença, né, do auditor fiscal da Receita Municipal de Porto Alegre, senhora Vitória Lang, do secretário de Educação, também da capital, Leonardo Pascoal, e da procuradora-geral de São Leopoldo, Fernanda Luft. De acordo com o secretário municipal da Fazenda, Luciano Melo, também é esperada a participação de representantes de outros municípios, em razão do programa de integração tributária do governo estadual, pontuar ações desenvolvidas pelas prefeituras.

culturas e a participação em eventos relacionados à educação fiscal. Fique de bem com o seu relógio, faltando apenas 2 minutinhos, né? Não, 3 minutinhos para as 8 da manhã, faltando 3 para as 8. E Gramado se prepara para receber, entre os dias 23 e 27 deste mês, a terceira edição do Gramado Natural, encontro de pintura ao ar livre. Durante 5 dias, Gramado se transformará em território de criação com saídas de pintura ao ar livre, encontros, trocas, experiências e atividades que convidam o olhar Gramado por outro ângulo. Ou ângulos, né? Como queiram. E uma última notícia antes do nosso intervalo comercial e da entrevista do dia. Obras do aeroporto de Vila Oliva devem começar até outubro, né? No máximo até o mês que vem. Pois o vice-prefeito de Caxias do Sul, Edson Nespolo, ele afirmou que as obras do aeroporto de Vila Oliva devem começar até outubro. A previsão foi apresentada após uma reunião com a direção da Secretaria de Aviação Civil, realizada na terça-feira passada, para tratar do andamento deste importante empreendimento para toda a região. Segundo o Nespolo, a empresa vencedora da licitação ainda precisa entregar os últimos projetos executivos para análise e aprovação da Secretaria de Aviação Civil. Outra etapa pendente é a contratação de uma assessoria ambiental exigida pela Secretaria de Aviação Civil, a SAC. A licitação para a contratação da assessoria, conforme o vice-prefeito Nespolo, está sendo aberta com um valor na ordem de R$11 milhões. O processo ainda precisa cumprir os prazos legais, incluindo o período para eventuais recursos. Nespolo também explicou que a empresa vencedora precisa providenciar o seguro necessário para a execução do projeto. Com a conclusão dessas etapas, ele acredita que o início efetivo das obras poderá ocorrer ainda no final deste mês ou, no máximo, na primeira quinzena de outubro. O vice-prefeito considera o aeroporto de Vila Oliva estratégico para a Serra Gaúcha. Na avaliação dele, a estrutura poderá contribuir para desafogar o aeroporto regional de Caxias do Sul, bem como atender ao crescimento da demanda turística na região das hortênsias e região da uva e do vinho. Edson destaca, por fim, a localização do empreendimento, que fica próximo a destinos como Gramado, Canela, São Francisco de Paula e Cambará do Sul. Para ele, o novo aeroporto terá papel importante na logística e no fortalecimento do turismo serrano. Vamos a um rápido intervalo comercial, daqui a pouquinho a gente volta, né? E hoje a entrevista do dia é com o patrão do CTG Querência. Vamos falar dos festejos Farroupilha que se aproximam, né? Alguns já até executando as primeiras atrações. Vamos saber aqui o que é que o CTG Querência prepara para Canela. Mas isso é coisa para a gente tratar logo após o nosso intervalo comercial.

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1: Pontualmente 8 horas.
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0: 8:05, até às 8:30, você segue aqui na companhia do Fatorama. E antes de cumprimentar o nosso convidado de hoje, eu preciso lembrar, né, que não foi só o Inter que perdeu ontem, né? O Gramadense acabou empatando, né? Com um a menos, o Gramadense reagiu após estar perdendo por 2-0 e acabou buscando o empate jogando em casa. O Centro Esportivo Gramadense, portanto, conquistou um empate na tarde deste sábado diante do Guarani de Venâncio Aires, em confronto válido pelo Gauchão Série A2. Jogando na Vila Olímpica, a equipe do Gramadense ficou em desvantagem no placar, né? Inicialmente perdendo por 2-0. Atuou boa parte da partida com um jogador a menos, mas reagiu e no segundo tempo buscou o empate, que ficou em 2-2. 8:06, você está na Verdes Campos FM e estamos recebendo nesse momento o patrão do CTG Querência de Canela, senhor Marcelo Fogaça. Buenos dias, patrão, tudo bem?
1: Bom dia, Alessandro, bom dia, ouvintes da Rádio Verdes Campos.
0: Bom, nós, em setembro, entrevistar patrão de CTG é uma maravilha, né? Porque evento é o que não falta. Mas eu preciso começar essa entrevista falando de um evento que está programado para hoje e que gerou uma ansiedade muito grande, porque nós estamos falando da reabertura do salão de bailes lá do Parque do Saiki. É isso?
1: Isso, exatamente, Alessandro. Hoje, então, a gente começa com as noites das rondas crioula, né, assim chamada. E, como de costume, a primeira noite das rondas é sempre o CTG quem organiza o jantar e a festividade, e a sequência é dada com, então, os piquetes da cidade, né, Canela. Então, hoje tem 19 entidades, 19 piquetes no município. Então eles se dividem entre 2-3 piquetes e cada noite é organizada por algumas entidades as jantas e as festividades para poder dar sequência nas rondas crioulas.
0: As rondas começam hoje?
1: As rondas começam hoje às 19h30.
0: E todas as noites até o dia 20 vão ter?
1: Até o dia 12.
0: Até o dia 12?
1: Até o dia 12. Todas as noites tem jantar e tem bailanta, tertúlia livre lá no Parque de Rodeios.
0: Ok. Bom, com relação ao salão que vai ser reinaugurado hoje, ele por um bom período ficou inoperante por questões técnicas, né? Ele, na verdade, estava impossibilitado, né, através das autoridades, de promover eventos. Foi necessário fazer uma bela de uma reforma lá, uma reestruturação, e eu gostaria que o senhor falasse dessa reforma. O que, que aconteceu lá?
1: Claro, Alessandro. O salão ele ficou um ano, né, bem certinho. Aí um ano ele foi interditado em agosto do ano passado, né? E a gente, desde que assumiu a nossa gestão, tentou tomar o máximo de cuidado em botar esse salão funcionar de novo, porque ele sempre foi a principal atividade de fonte de renda do CTG, né? Por conta das locações e eventos, aniversários, bailes e etc. Existia sobre o salão uma interdição estrutural e uma interdição elétrica, ou seja, por problemas na estrutura e problemas elétricos, né?
0: O famoso PPCI.
1: Então a gente fez essas correções, né? Contratamos uma empresa de engenharia e arquitetura de Porto Alegre, né, para fazer essas correções. E a gente assim fez, né, tanto a parte estrutural quanto a parte elétrica, toda nova parte elétrica, né, e na estrutural corrigiu o que foi pedido, e assim que a gente terminou a gente fez algumas coisas a mais, tipo a reestruturação da cozinha, a pista de dança, o palco onde os músicos se apresentam, era bem precário, então a gente fez ele 100% novo, né. Então o salão está bem bonito, apto a receber as festividades, apto a receber eventos, né? O PPCI liberado, já o alvará liberado.
0: Tudo. Qual é certinho. A capacidade?
1: Mudou? 1.273 pessoas pelo PPCI.
0: Uhum. 1.200 pessoas.
1: Uhum.
0: O que é um número interessante, né, em termos de local que abriga eventos.
1: Acredito ser o maior do município hoje em atividade, né?
0: Sim.
1: Acredito ser o maior, com certeza, aí do município em questão de quantidade de público, né?
0: Ok.
1: A gente é bem privilegiado com isso.
0: A gente sabe que o salão ele sempre teve uma característica assim rústica. Alguns até achavam que era até exagerada, né? Houve alguma pintura, melhoramento de banheiros, de copa? Tem projeto para isso?
1: Sim, a gente iniciou, né, a pintura a gente não conseguiu terminar por conta da demanda de tempo, mas a gente está pintando o salão, sim, fez uma parte paisagística na entrada do salão, que é para mudar realmente esse ar do rústico. Né? Ah,
0: deram uma melhorada na recepção ali.
1: A cozinha, a gente refez toda a cozinha, né? Era uma grande... O pessoal que nos procurava para alugar sempre falava, bah, mas a cozinha é muito precária, a cozinha é isso. Então a gente refez toda a cozinha, hoje a cozinha está toda com cerâmica, a gente refez toda a nova churrasqueira, pias, né? Então está bem bonito, está totalmente mudado. Colocamos forro de PVC, porque ele, como tu disse, ele era muito rústico, que ele não tinha nem forro, né? Então está bem diferente o salão, está bem diferente.
0: Maravilha. E quanto é que foi investido lá nessa reforma, patrão?
1: A gente não conseguiu finalizar ainda, né, Alessandro? Estamos em algumas obras e como a gente fez muitas coisas no crédito ainda, né? Eu não consegui ainda finalizar e procurar ainda onde eu peguei os materiais para fazer um fechamento ainda. A gente vai pagando, vai pegando
0: Mas
1: pouco.
0: Mas vai custar em torno do quê, assim?
1: Vai chegar em torno de quase 200 mil, 180, 200 mil, com certeza. Né?
0: E isso porque teve muito voluntário, muito...
1: A gente teve muita doação, muito voluntariado, desde uma mão de obra, desde a parte de cimento. É bem prazeroso ver o envolvimento das pessoas, dos amigos que a gente tem, né? Muitos nos procuram para ajudar, muitos quando a gente procura eles servem, né? Teve um período, um sábado de manhã, a gente estava trabalhando num concreto... E faltou cimento e a gente ligou para um, quando veio chegou 3 sacos, aquele já falou para outro, era quase meio-dia, tinha chegado 30 sacos de cimento, todo doado, sabe, que os patrões, o pessoal do tradicionalismo ofertou para nós naquele momento, então isso é muito gratificante isso.
0: Não resta dúvida. E demonstra, né, que a comunidade está acreditando no seu trabalho e que quer o CTG pujante como sempre foi, né?
1: Com certeza. A nossa chapa, embora no início muito criticada, né, porque quando a gente mexe um pouco no comodismo, quando a gente mexe numa estrutura que vinha se prolongando naquele mesmo ritmo há muitos anos, né, a gente escuta muito, mas aqui faz 50 anos que funciona assim, né? Então, quando a gente mexe nisso, a gente... leva algumas pauladas, vamos dizer assim, a gente é muito criticado por isso, mas é um mal talvez necessário para poder salvar a entidade e fazer essas melhorias, fazer o povo acreditar de novo, como tu disseste, e volte a apoiar o CTG, né? Hoje é a entidade mais antiga do município e chegar ao ponto que chegou é inadmissível, né? Então, infelizmente, a gente tem que mexer no comodismo de algumas pessoas e de alguém, né? Para que isso a gente consiga alcançar o nosso objetivo.
0: Verdade. 8:12, 8:13, vira sinaliza aqui, né? 8:13. Vamos falar, patrão, agora desse importante campeonato municipal de laço, que também sacode os butiá aí, né?
1: O nosso campeonato, né, todo mundo diz que é o campeonato mais afamado do estado, né, na parte de região a gente com certeza é o campeonato mais afamado, como diz o gaúcho, né, mais disputado, mais acirrado e o povo se envolve, se entrega de verdade para o nosso campeonato, o que torna ele muito emocionante, muito legal. Esse envolvimento do pessoal e a disputa, as brincadeiras, as provocações saudáveis. Então, isso torna ele bem emocionante, de verdade.
0: Está acontecendo lá no Parque do Saiquinho.
1: Vai acontecer dia 12 e 13, né, o campeonato. O pessoal vai começar a chegar para o acampamento no dia 11, né? Então acontece no dia 12 e 13 o Campeonato Municipal de Laço de Canela.
0: Serão 2 dias de muita atividade campeira.
1: 2 dias tem atividade campeira e no sábado, pela primeira vez, a gente tem procurado mudar e trazer coisas novas, né? Então no sábado vai ter um baile gratuito lá para quem, pessoal, comunidade, enfim, da cidade ou quem estiver no campeonato, vai ter um baile gratuito. Pela primeira vez também nós vamos ter gineteada no campeonato, então vai ter gineteada no sábado e no domingo, né? São 25 ginetes convidados, então vai ter 25 gineteadas no sábado e, se eu não me engano, 10 de semifinal no domingo e 5 para escolher os campeões dos primeiro ao quinto lugar.
0: Ah, não é só demonstração, é um campeonato também.
1: Não, é um campeonato. E também vai ter jogos campeiros, né? Que é o famoso popular de meia-meia, torneio de canastra, bocha.
0: Então, vaca parada também.
1: Vaca parada também. Então tem bastante festividade de 11 a 13 também.
0: Nós acabamos não falando, patrão, da programação de hoje, alusiva à reinauguração do salão. Me cobra um ouvinte aqui. 19h30 começa, né? Hoje.
1: Isso, começa às 19h30 com o jantar, né? Tem todo o cerimonial de abertura, depois o jantar oferecido é cardápio churrasco, né? Churrasco, saladas e arroz e pão. E depois tem baile com o grupo Retruco, né? Como de praxe, as rondas sempre tem um casal homenageado, né? Então, o seu Dirceu Oliveira, ele e a esposa dele são o casal homenageado nas rondas a semana toda. E como o filho dele faz parte do grupo Retruco, ali é integrante do grupo, eles vão tocar hoje para homenagear eles.
0: Uhum. O casal?
1: É o Dirceu Oliveira.
0: Dirceu Oliveira.
1: Uhum. Dirceu Oliveira é a esposa deles, que agora fugiu o nome agora.
0: Dirceu esposa.
1: Dirceu esposa.
0: Então essa é a programação que, digamos assim, reabre, né?
1: Isso, o salão. Essa é a programação de reabertura.
0: Valor de ingresso, valor da janta?
1: É R$50 o ingresso, a janta e o baile.
0: Já está incluso?
1: Já está incluso, aham. Uhum.
0: Perfeito. E o jantar, como o senhor mencionou, é churrasco, né?
1: É churrasco, aham. Uhum.
0: No velho estilo gaúcho.
1: Velho estilo gaúcho. Já estamos lá com 120 quilos de carne preparado para assar hoje.
0: Aproveitando a deixa, vamos falar um pouco da programação da Semana Farroupilha, que inicia-se no dia 11, né?
1: Isso, Alessandro. A Semana Farroupilha inicia dia 11, né? Semana Farroupilha vai ser, então, ali na praça, no centro da cidade. E se estende até o dia 20, né, com programações também, com show, como Hermanos Guedes, Luísa Barbosa, né, show de níveis nacional, então, que irão acontecer ali também. Dia 12 e 13, né, também tem o Festival de Intérpretes, onde vai ter ali os gaiteiros, né, e aquelas pessoas do município que possuem alguma música autoral, algum verso, né, terão espaço para se apresentar ali, então. Na verdade, ele não é um concurso, ele é um festival, então todo mundo que tem direito a participar e vai receber um mimo ali, uma homenagem também por parte da organização. Na segunda, a gente tem torneio de vaca parada para as escolinhas. No sábado, ainda a gente tem um costelão oferecido pelo Garfo e Bombacha, com degustação gratuita para quem for, né? No meio da semana tem alguns outros costelão também que alguns restaurantes vão promover. Na quarta tem um carreteiro campeiro oferecido pela UX, né? Então, para quem também é gratuito, na praça, né? Na quinta tem um costelão oferecido pela Associação Tradicionalista, né, de Canela, na qual eu também sou o presidente. E na qual é quem vai organizar a Semana Farroupilha da Praça, então vai ficar a cargo da associação, né, com o apoio do CTG, obviamente, e a organização ali sobre a demanda da Prefeitura Municipal de Canela.
0: Bom, não restam dúvidas que essa Semana Farroupilha vai transformar o centro de Canela, né? Porque para o turista, sobretudo aquele que vem de outros estados e que conhece pouco da nossa cultura, será uma demonstração a céu aberto para eles, né?
1: Com certeza, né, Alessandro? O ano passado já foi no centro, né? E eu confesso que para mim foi uma quebra de um paradigma e eu mudei realmente a minha visão e a minha cultura, porque eu, como tradicionalista, como integrante da parte mais campeira, digamos assim, eu sempre dizia, por que que não fazem no... Não faz no CTG, né? Por que que não faz no Saiki, a Semana Farroupilha? E o prefeito, ano passado, não. A gente tem que fazer, mostrar para o nosso turista a nossa tradição, mostrar os nossos eventos, então vai ser melhor. Só que o ano passado a gente organizou as pressas, assim, também a Associação, o CTG e a Secretaria de Turismo e Cultura. E mesmo assim deu certo, ficou muito bom, foi muito legal. O turista se envolve, ele chega para perguntar, para conhecer. Então, esse ano também, por parte da gestão, eles viram com outros olhos devido ao ano passado, né? E com certeza esse ano vai movimentar muito a praça, tanto para o turista, tanto para o canelense. A gente pensou bastante no turista, mas também não esqueceu o povo, né, da cidade, para poder tentar agradar o máximo possível, né? A todos a gente não vai agradar, mas a gente pede que o povo venha para a praça, venha, né, prestigiar a Semana Farroupilha, porque o envolvimento da comunidade é muito legal também e fica bonito, né? Nossa praça, ela já é bonita, e ela lotada, ela fica mais bonita ainda.
0: Em termos de estrutura para o evento ali, o que muda, por exemplo, do evento que está acontecendo agora lá, que é o da gastronomia, né?
1: O que muda de estrutura, ela vai ficar similar à festa colonial.
0: Com área coberta?
1: Vai ser coberto, né? Uma área de 20 por 20 ali, que é em frente ao multipalco, que é a pista de dança, as áreas de apresentações e tudo mais. E vai ter um galpão também, né? Assim como foi feito o ano passado, a gente vai fazer um galpão campeiro, que é para receber o turista, sim, receber a comunidade, com chimarrão, com oficinas desde guasqueiro, mostrando como se faz um trançado. Vai ter várias oficinas de chimarrão, oficinas de encilha, né, da parte campeira. Então vai ter bastante atividades no galpão campeiro.
0: Sim, e uma área especial para os costelões.
1: E uma área em frente ao galpão campeiro para os costelão.
0: Perfeito. 8 horas, 21 minutos. Está conosco aqui o patrão Marcelo Fogaça, do nosso CTG Querência de Canela. Temos data marcada já para o rodeio do ano que vem?
1: Sim, temos. É de 6 a 10 de janeiro de 2027 o nosso rodeio. Aumentamos um dia, voltamos a ser na quarta. Ele já era durante um grande período, iniciava na quarta, depois se passou para quinta-feira, e agora, como a gente conseguiu encaixar bastante programações, a gente precisou iniciar na quarta de novo para poder...
0: Até para atender
1: para atender a demanda ali.
0: E já tem nomes confirmados para os fandangos?
1: Eu tenho Sandro Coelho na quinta e Tchê Barbaridade na sexta.
0: O de sábado ainda
1: de
0: não?
1: De sábado ainda não fechei. Não fechei ainda, tá bem?
0: E se trabalha com a possibilidade de fazer um fandango também na quarta-feira ou não?
1: Não, não trabalho na quarta. Esse rodeio a gente está tentando montar um pouquinho diferente, né, Alessandro? Ontem eu até recebi por parte do... contratamos uma empresa de arquitetura e engenharia para desenvolver um projeto do rodeio, para a gente saber o que a gente vai fazer, né? Então eu recebi ontem, pedi alguma alteração, ficou de me devolver hoje, porque a gente pretende movimentar e fomentar mais o comércio do rodeio, né? As outras gestões, eles terceirizavam o comércio, então eles pegavam uma empresa de Caxias e terceirizava o comércio pelo valor X, e ele subterceirizava, né? Quarteirizava, digamos assim. Então a gente vai mudar esse ano o comércio, quem vai fazer a gestão é o próprio CTG, e a gente pretende entregar o que a gente vende. Então a gente tem que fomentar o comércio. Exemplo, o nosso projeto, ele prevê um lonão de 20 por 60, onde vai ser a área comercial. São 20 metros de largura por 60 de comprimento.
0: Naquela lateral da cancha.
1: Ali. Naquela lateral da cancha. E ali vai ser a área de comércio. É praticamente onde sempre foi. Só que totalmente diferente. A estrutura que antes se colocava era duas tendas de 10 por 10. Então é menos da metade. E a gente vai fazer um palco ali com shows gratuitos. Shows locais, shows gratuitos.
0: Para tornar o ambiente mais atrativo.
1: Para tornar o ambiente atrativo e atrair o povo para dentro da área de comércio. O show do Sandro Coelho na quinta vai ser ali, na área aberta. Então a comunidade vai, né? Vai ser gratuito e movimenta também o comércio. Agregar valores e agregar público ao comércio. Essa é a nossa ideia, né? Porque o rodeio, ele não pode ser só tiro de laço e gineteada. E hoje em dia, grande maioria dos rodeios, eu participo muito de rodeio, e se tu não olhar o laço, não tem mais nada para te olhar. O pessoal não vê com outros olhos. É, diferentemente em Caxias, que tem uma estrutura, obviamente, dos pavilhões maravilhosa, tu vê que talvez 70% do público que está lá não gosta de rodeio. Eles não gostam de tiro de laço, de gineteada, mas eles vão para olhar tanto a área do comércio, a área de shows e por conta da estrutura. Então é isso que a gente precisa ter, esse olhar.
0: Verdade. Bom, é, aproveitamos, né, já damos essa pincelada aí no rodeio, que vai ser de 6 a 10
1: de janeiro,
0: né? Uhum. Vai ser o primeiro do estado, né?
1: É o primeiro do estado, a abertura da temporada de rodeio sempre é em
0: Chegou
1: Canela.
0: Chegou a ter alguém que fez perto ali, essa vez não.
1: Sempre tem, acho que uns 3, 4 anos, né? Maquiné estava fazendo na mesma data. E o ano passado, ainda para agregar, se eu não me engano, Vila Seca ou Vila Oliva fez. Vila Seca e ali Vila Oliva não vão fazer. Então vai ficar aqui e Maquiné junto. Maquiné é outra região, né?
0: Sim.
1: Tradicionalista, é dividido por regiões. Mas mesmo assim, tira um grande público, né? Porque o pessoal lá do litoral não vai deixar de ir num rodeio, que é muito bom também e grande dentro de casa, para vir num rodeio fora.
0: A preferência acaba sendo por aquele que fica mais perto,
1: né? É, fica mais perto, por questões de custos, né, e tudo mais. Mas a gente vai estar com uma programação bem extensa, com uma premiação bem boa, porque hoje o laço ele se tornou algo profissional. Ele virou um esporte profissional. Tem pessoas que estão vivendo do laço hoje. Então a gente precisa atrair também essas pessoas para cá, com uma premiação boa, com uma programação boa, e é esse cuidado que a gente está tendo para também fazer com que esse pessoal suba a serra e venha prestigiar o evento.
0: Tem ouvinte perguntando aqui, patrão, com relação ao rodeio, haverá alguma mudança na questão da área de camping, da permissão de acampamento, enfim?
1: Hoje o nosso parque, Alessandro, ele está pequeno para o tamanho do nosso rodeio. E como eu disse ali no início da entrevista nossa, da nossa conversa, quando tu mexe no comodismo, tu vira polêmico, tu leva algumas pauladas às vezes, né? A gente tem sim, porque se o rodeio ele se concretizar talvez de 80% do que a gente planeja, nós vamos ter problemas com acampamento, sim, sou bem realista. Então a gente pretende mudar a área de acesso do rodeio. Exemplo hoje, tá, Alessandro? Hoje, se tu for analisar, eu chego na terça-feira no rodeio com o meu motorhome. Na quarta vai o meu filho com outro carro. Na sexta vai minha esposa com outro carro. E assim vai. Então, se tu for ver uma área de camping, as pessoas querem colocar 3, 4 carros onde teria que ser só um. Uhum. E o parque, nenhum parque vai comportar isso, né? Eu vou nos rodeios muito no litoral, que os parques lá são enormes, são planos, tudo certinho, e fica pequeno, né? Agora a Terra de Areia foi o último que eu fui no litoral, o parque ficou fechado 2 horas sem poder entrar um carro, porque não tinha espaço. E o parque é enorme. E o nosso parque ele é totalmente desnivelado, né? Tem muito morro, tem pinheiro, tem árvores que atrapalham a área de camping.
0: As alamedas são muito estreitas também.
1: É, né? São íngreme, as ruas são estreitas, né? Exemplo, esse ano até deu um problema lá, não conseguiram entrar, os bombeiros não conseguiram entrar com o caminhão por conta dos carros, né? Na rua. Então, só existe uma saída, falando bem o português, é não permitir a entrada de veículos leves dentro do parque de rodeios. Só o acampante, só o motorhome, só o reboque e mais nada. Não existe outra fórmula de organizar o parque.
0: Caminha para esse molde aí.
1: Sim, como a gente vai fazer, a gente não debateu, já surgiu várias ideias, né? Desde não deixar entrar carros no parque, contratar dois trenzinhos daqueles para levar o pessoal lá para dentro do coisa. Mas a ideia é que não entre carro dentro do parque de rodeios.
0: Claro que vai ser preciso também estudar uma alternativa para o estacionamento desses carros.
1: Sim, né? Sim. Hoje, na atualidade, é usado muito aquela área onde era a cancha de carreira, cancha reta, para estacionamento. Só que hoje, se tu for analisar ali, é a melhor área de acampar no parque de rodeios. Então ali a gente pretende tornar uma área para acampamentos de quem vem de fora. Porque o que acontece? O parque ele abre na segunda-feira. Na segunda-feira o canelense já lota o parque, o nosso pessoal da região. E isso é muito bom também, não é uma reclamação.
0: Mas é que impossibilita o visitante.
1: Só que impossibilita,
0: né?
1: O visitante.
0: Então tem que ter uma área reservada para ele, né?
1: E muitas pessoas que eu estou visitando e outros eventos e convidando para vir para o nosso rodeio. Cara, eu estive lá no rodeio de vocês faz 3 anos. Eu vim embora porque eu não tinha onde acampar. Então, esta é 100% das reclamações que a gente tem, é essa.
0: Falta de área para acampar.
1: Falta de área para acampar.
0: Perfeito. 8:29. Vamos finalizando esse bate-papo aqui com o patrão Marcelo, mas não sem antes ele de viva voz reforçar o convite para as festividades Farroupilhas, que inclusive iniciam hoje. Hoje, segunda-feira, feriado de 7 de setembro, com a reinauguração tão aguardada do salão lá do Parque do Saiki.
1: Exatamente, Alessandro. Então vamos reforçar e deixar o convite para a comunidade em geral, né, que nos prestigiem hoje na abertura da ronda da Semana Farroupilha, na reinauguração, né, assim chamada, do nosso salão principal do CTG Querência. Ele está ficando bonito, não está pronto ainda, mas a gente já tem condições de reabrir ele, né? Então a gente ainda vai fazer muitas mudanças no salão, né? Hoje então a abertura das rondas, o cardápio do jantar é churrasco, né? E após uma animação com o grupo Retruco. Então a gente...
0: Por apenas R$50 o valor da janta e o fandango, né?
1: R$50 o ingresso, tem direito à janta e o churrasco e as festividades, o baile, o fandango. Então aguardamos a todos, né? Peço que todos nos prestigiem e conhecer a nova estrutura que a gente está fazendo e também nós movimentar a nossa Semana Farroupilha.
0: Patrão Marcelo, muito obrigado pela sua presença, pela entrevista que nos concede aqui. Parabéns pelo trabalho que vem realizando e eu tenho certeza será uma Semana Farroupilha recheada de grandes atrações e de muito sucesso. E é um novo momento, né? Tem um divisor de águas aí que é a reinauguração desse salão, que como o senhor muito bem colocou, ela é a principal fonte de renda no que tange locação e promoção dos próprios eventos da casa, né?
1: Com certeza, Alessandro. Hoje ela é 100% a principal fonte de renda. Então, por isso que o salão merece, né, esse olhar cirúrgico que a gente está tendo em melhorias, em arrumações, para que a gente possa movimentar o nosso parque de rodeios, movimentar o nosso salão, movimentar a nossa Semana Farroupilha. Te agradeço a tua pessoa aí e a Rádio Verdes Campos por sempre abrir espaço para nós, divulgar o nosso trabalho e chamar o pessoal para os nossos eventos aí, Alessandro.
0: Perfeito. Fatorama volta, se Deus quiser, amanhã, a partir das 7:30, para mais um super encontro com a notícia. Na sequência, vem aí o programa Radar com o Jefferson Câmara. E você está convidado a permanecer aqui conosco nos 97.9 da sua Verdes Campos FM. Grande abraço, bom feriado e até lá.

0: 8 horas 32 minutos.
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8: Nos dias atuais, menos de 80% das terras do interior de nossos municípios ainda são cultivadas, em comparação com o que acontecia 50 anos atrás. Então, muitas pessoas celebraram o Natal como crianças nas colônias e como adultos na cidade. Mas quando ocorria a mudança das linhas para a sede do município, o espírito natalino colonial mantinha tal força que quase não se notava a diferença. Com o tempo, a materialização dessa festa se alterou bastante, pois quem era criança ficou adulto, quem era adulto já compreendia melhor a vida e as mães. Enquanto isso, os pais mostravam cada vez melhor que estavam trocando a força pela sabedoria. Mas como nos velhos tempos, em dezembro o pinheirinho se transformava em imã e de um ou de outro jeito, todos a ele se achegavam, vindos para a casa paterna de onde estivessem. E demonstravam nisto uma gratidão que se expressava em comoventes e únicos momentos de fraternidade e de perdão. Novos tempos e novas mudanças um dia levavam os pais. E a confraria natalina costumava perder o cheiro de terra e se dissipar para sempre. A verdade é que muitas circunstâncias próprias da vida de inúmeros conterrâneos deixaram neles profunda cultura natalina, a qual se reflete naquilo que a cidade é e naquilo que seus filhos são. Os ritos natalinos das emoções passadas são estranhos aos jovens de hoje, mas não o símbolo cristão que tem ligado sucessivas gerações, embora em expressões definidas por cada momento de nossa história.
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Bom dia, 8h37, seja bem-vindo a Verdinha, a temperatura 4 graus, gente, é. Vamos até vou atualizar ela agora, porque acho que subiu um pouquinho, né? Não, subiu um pouquinho, tá se encaminhando para 6 graus. É, mas não é grande coisa que subiu, não. Não se empolgue muito com hoje, não vai muito longe, não, a temperatura mais ou menos desse jeitinho. Bom dia, seja bem-vindo para você que tá ligado aqui na Verdinha 97.9, pelo aplicativo, pela Alexa ou pelas redes sociais. Começando a semana daquele jeitinho, 7 de setembro, Independência do Brasil, o dia de celebrar a nossa história, a nossa gente, nossa força e desse gigante Brasil. Cheio de cultura, sotaques, tradições, é claro, muita música boa aqui na Verdinha. A gente mistura aqui nossas bandas, nossa música gaúcha, Miss Farroupilha, tamo aqui, no pique no repique da Verdinha, hein? E pra você que tá ligado com a gente, aquele motivo pra sempre sorrir, começar com coragem e continuar sempre agradecendo com muita fé, muita força. Viva o nosso Brasil, viva a nossa gente, viva a gauchada que não deixa a peteca cair de modo algum. Eu sou o Câmara Jefferson fazendo companhia pra você, aguardando o teu alô, o teu recado pra você participar comigo, hein? Dando aquele alô bem caprichado aqui na Verdinha. Manda o teu alô então pra gente, vamos lá, você que tá ligado, deixa eu dar um alô pro meu amigo Anderson Dilken. O Anderson já voltou ativa, né, na sexta-feira, ele teve aí, fez uma pequena cirurgia, né, operou a pleura, é Ander, eu achei que era troca de sexo, ele disse que ainda não foi dessa vez, mas tá bom, Anderson Dilken já tá ativo novamente, fez uma cirurgia, mas tá passando bem, tá tudo tranquilo, tá louco pra começar a beber, comer carne gorda e beber de novo, vou te contar uma coisa, né, nem saiu de uma, já tá querendo entrar noutra, esse Dilken, abraço queridão. Parceiro da Verdinha aqui, nosso colaborador, que faz o nosso Play News, faz as informações junto com a gente. Vamos lá, sem perder tempo, é o som do povo, é a Verdinha, 8h39.

0: o som do Cosmo Express com o Sétimo Sentido, Tá Faltando Amor. Bom dia pra você que tá comigo ligado na Verdinha, mandando alô, recado e participando, 54-999-270-979. Seja bem-vindo, manda aquele alô, aquele recado junto com a gente na manhã de segunda-feira, feriado. Vamos lá pros alôs e recados. A Raquel Farias Brito, oi Raquel, bom dia pra você. A Terezinha Bueno já mandou aquele bom dia, grita aí, Tere.
1: Bom dia, tudo bem? Aqui é a Terezinha, manda um abraço pra quem está no escrito programa. E pro Face da rádio, sempre estou na escuta. Tô tomando chimarrãozinho.
0: Chimarrão e um cafezinho também?
1: Né? Hoje não tô trabalhando, de folga.
0: Maravilha, bom.
1: Manda um abraço para quem está no escrito programa.
0: Valeu, Tere. Abraço para você. Obrigado pela companhia, sempre ligadinha com a gente. Quem mais tá por aqui? Pedrinho, velho.
2: Bom dia, Jefferson. Tudo bem? É o Pedrinho. Mandou uma música aí do RC aí. Tô indo buscar um queijo lá na Jaquirana.
0: Aizá! Pedrinho, velho, um queijo da Jaquirana tem o seu valor, hein? Obrigado pela companhia, Pedrinho. Tudo de bom pra ti. Quem mais tá por aqui?
3: Bom dia, Verdes Campos.
0: Bom dia, Wilson.
3: De Trescorome, toca uma música boa.
0: Vou tocar uma música ruim pra ti.
3: Tô com visita aqui em casa.
0: Claro que eu vou tocar uma boa.
3: Forte abraço, tchau.
0: Valeu, abraço, tchau. É, direto, mais direto impossível, né, Wilson? Abraço pra ti, toda a turma de Três Coroas. Zé Vinha.
4: Bom dia, Jefferson.
0: Bom dia, é bom
4: mesmo
0: dia,
4: ter
0: dia.
4: Feriado. Quero curtir música em casa, já do feriadão, tá bom?
0: Tá bom.
4: Feriado pra todos, e eu tô ligadinha, tá bom?
0: Valeu, guria, abraço, querida Eva Telacoski, em Caxias do Sul, ligada com a gente. Elda Johan também já mandou aquele bom dia, o Anderson Augusto Miller, tá ligado aqui na Verdinha.
5: Tá chegando som do povo, todo mundo quer dançar.
0: Bora, Anderson!
5: A Verdinha vai tocar.
0: Show, show! Turma da JA Terra Planagem, ligado com a gente, o Bigode, o Recruta e toda a turma, aquele abraço, obrigado pela companhia. Jean Giovanni com Bruno Marrone.

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3: Nanã, pó para a espera aqui. Rapaz, tava tocando o Jean Giovanni. Quem mandou você se empolgar e já querer ir lá pro outro bloco? Não, é pra tocar o Jean Giovanni que eu tinha prometido pro povo de casa aqui. Tá assim hoje, ó, feriado, o computador resolveu, vou fazer feriado também, não quero trabalhar. Vai tocar sim, Jean Giovanni, que volta aqui, malandro.

Sabe aquele papo de bar? 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Aquela pessoa que está sofrendo, deprimida. Vem cá, meu amigo.

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0: Aí o som da banda Quinta Avenida, A Culpada. Você conferindo aqui na Verdinha. Bom dia pra você, 8h57. Vamos lá pros alôs e recados, meu amigo Glauco. Turma aí de Capão da Porteira em Viamão, ligados com a gente, pedindo música. Nando Moreno, vou ver se eu encontro, tá? Ótimo feriado a todo mundo, valeu. A Didiane Silveira, oi Didi. Tá participando por aqui, mandando alô pra Letícia Eduarda da Silveira. Tava de aniversário ontem, né? Participando da promo aqui, turma do Três Figueiras, em Igrejinha. Oi Lourdes, bom dia.
1: Bom dia.
0: Tudo bom?
1: Uma ótima segunda de feriado.
0: Exato.
1: Pra todos nós.
0: Todos nós juntos incluídos.
1: Se você conseguir, coloca a música, não sei se é o horário ou não. A música Folha Seca. Ofereço para vocês da rádio, para todos os ouvintes e para mim escutar.
0: Lourdes, deu neve na região ontem, aí a folha molhou. Folha não tá seca mais, tá? Abraço para ti, obrigado pela companhia. Vou campear aqui a Madão Batista.
2: Bom dia, Jefferson Câmara.
0: Tudo bem? Tudo bem?
2: E aí, galera? Voltando da Lida do Leite aí, Jefferson. Se puder, toca para nós um poporri ali do Garoto Show.
0: Vamos trazer já já. Turma do Garoto Show.
2: Vai, enfrentando a friaca, velho.
0: Vamos lá, não tem moleza não, né, ô?
2: Um abraço aí, um bom dia a todo mundo, Jefferson.
0: Valeu, valeu. Grande Valdomiro, ligado com a gente por aqui. Quem mais tá por aqui mandando alô e recado? Meu amigo Luiz. Bom dia, Luiz. Abraço pra você, obrigado pela sintonia. Ah, parabenizando a Verde dos Campos. Amanhã faz um ano nesse canal, tá? Amanhã a Verdinha faz um ano aqui nos 97.9. Valeu, obrigado pela companhia. Vá participando, mano, do teu alô e teu recado.
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4: O Google Tradutor recebeu novas funções nos celulares Android e iPhone. No Android, a tradução instantânea agora pode continuar por mais de 5 minutos e funcionar em segundo plano, mesmo com outro aplicativo aberto. No iPhone, as traduções também podem ser reproduzidas pelo alto-falante de chamadas, facilitando o uso em locais barulhentos. As novidades estão sendo liberadas gradualmente. Jason Statham interpreta um ex-policial e veterano das Forças Especiais que trabalha como segurança particular. Após testemunhar o assassinato de seu chefe bilionário e ser acusado injustamente, ele foge e parte em busca dos verdadeiros responsáveis. No caminho, acaba descobrindo uma perigosa conspiração internacional. Código Vingança estreia em 10 de setembro nos cinemas. Saiba mais em radioverdescamposfm.com, da redação Anderson Dilkin.
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9: Bom dia pra ti, ligado comigo, eu sou o Câmara, até o meio-dia te fazendo companhia.

você ligadinho com a gente. Simbora por aqui, bom dia, obrigado pela tua companhia em casa, no trabalho, curtindo sempre com a Verdinha. Banda Vaneira, as Mina, Pira, pra curtir aqui na Verdinha 94.

Aí o som do Girigeno, apaixonado por você, 9 horas 10 minutos, bom dia pra ti, ligado na verdinha, deixa eu mandar alô e recado, vamos lá gente, hoje ninguém tá autorizado a carregar mau humor sem necessidade, hein, se alguma coisa incomodar, dá aquela respirada, se não resolver, toma um café, se ainda não resolver, levanta o volume da verdinha e vai ser feliz, bom dia pra você Edmilson, fazendo faxina hoje, aproveitando no feriado e curtindo a verdinha, valeu, a Lourdes mandou aquele alô, mandando alô pro filho dela, o André. Não, o filho dela que mora na menor cidade do Rio Grande do Sul. Agora sim, André da Rocha é o nome. É, lá pros lados. Vai Veranópolis e vai embora, né? E vai a Lagoa Vermelha. A Lourdes, minha amiga Lourdes, aquele abraço. André da Rocha, mora o filhote dela. Menor cidade do Rio Grande do Sul, verdade. Fez relembrar aí essa cidade pequenininha, mas de um aconchego enorme. E a Helena do Cortivo dando aquele alô, aquele bom dia todo esperto. Valeu, Michael. Obrigado pela companhia. E Yasmin Diniz, lava e seca chegando por aqui.

atendendo a pedido lá, Montanara, Bodas de Ouro. Aquela valsa bacana pra você conferir por aqui. Oi, Nelly, Três Coroas, abraço pra ti, obrigado pelo alô. Ramon também, Ronaldo Melo com a gente, a Iraci. Obrigado pela companhia. Ione, turma lá de Pareci, galera de Salvador do Sul, abraço pra vocês. Montenegro também. Em Novo Hamburgo, na Lomba Grande ou em Portão, a minha amiga Miriam, sempre ligada com a gente. Sayonara, Canela também, aquele abraço. Ô, Claudião, tudo de bom pra ti. Minha amiga Tami também tá sempre na escuta, aquele abraço. Quem mais tá por aqui? O Agenor mandou aquele bom dia. Tô ligado na Verdinha, essa rádio que é demais. Francisco, bom dia, já tem teu som, tá? Galera que tá pedindo música por aqui, o Éder também, aquele abração. A Elisa, sempre grudada com a gente, valeu Luciano, obrigado pela companhia, o Otomar também. Silvinho Almeida, aquele abraço. José Eroni, já deu aquele bom dia. Giovanni Rodrigues, obrigado pela companhia também. Renatinha, aquele abraço. Elisete Scariô, forte abraço, chefe. Cidmar Dias, abraço pra ti. Ô Marquinhos, tudo de bom, quem mais tá por aqui? Tem um alô aqui da minha amiga Kelly, mandou bom dia, tô ligado na Verdinha, o Alex Melo também.

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9: 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Uma relação saudável não pode existir somente de um. Você também merece ser ouvido. 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Você também merece que alguém pergunte: e você, como está? Não tenha vergonha de colocar limites, porque dizer não para aquilo que está drenando você não é egoísmo. É respeito por si mesmo. Nem tudo que pesa é seu. E algumas relações precisam de limites, não de sacrifícios.
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9: 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Bom dia para você ligado na Verdinha. Ótima segunda-feira, um bom feriado.

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Chegando, banda Vanerá, grupo Vanerá, gente. É, a música Deixa, a música nova, quentinha, lançamento exclusivo aqui na Verdinha. Abraço, Juliano. Bora ouvir. Vanerá, Deixa.

0: o som do Neco Martins e banda Sua Boca Me Beija, você conferindo aqui na Verdinha. Oi, Carmen Porte, bom dia, obrigado pela companhia que viu Terceira Dimensão. Vamos trazer daqui um pouquinho, obrigado aí a todos que estão ligados na Verdinha, valeu, guria. Quem mais tá por aqui? A minha amiga Luciana. Oi, Lu, abraço pra ti, já tô passando o telefone pra ti aí, tá? Ela pediu o telefone da Livita, já vou passar. Lenilson também, turma de São Paulo, ligado com a gente, ouvindo lá pelo app, mandando alô pra todos os amigos, principalmente a turma da Bahia. Valeu, Lenilson, abraço pra ti. Galera que nos escuta aí pelo app da Verdinha. Minha amiga Kelly também tá ligada com a gente, Rolante, aquele abraço. 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Acompanhe. 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Semanas dos festejos Farroupilhas. 9h40, bom dia pra ti, ligado na Verdinha. Temperatura mantendo seus 10 a 12 graus. O sol tá lindo, maravilhoso, hein? A temperatura que não quer subir muito, não.
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8: Bom dia, pra você que tá comigo ligado aqui na Verdinha, ótima segunda-feira, dia 7 de setembro.
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1: Motoristas que circulam pelo centro de Taquara nesta manhã de segunda-feira devem ficar atentos às mudanças no trânsito por causa do desfile cívico. Desde as 6 horas da manhã, 11 trechos de ruas foram totalmente bloqueados. Também está acontecendo a proibição de estacionamento na rua Júlio de Castilhos, entre as ruas Carlos Sander e Tristão Monteiro, até as 2 da tarde. A prefeitura orienta os condutores a se programarem e evitarem as áreas interditadas. Taquara terá uma ação especial de multivacinação durante o desfile cívico de hoje. A tenda estará montada próxima à esquina do Banrisul até o meio-dia. Serão oferecidas as vacinas do calendário vacinal conforme a idade e a situação de cada pessoa. É importante levar caderneta de vacinação e, se possível, o CPF ou cartão SUS. Saiba mais em radioverdescamposfm.com, da redação Anderson Dilkin.
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0: Aí o som do Indústria Musical, o aviãozinho, você conferindo aqui na Verdinha. Bom dia pra você ligado comigo, mandando alô, recado e participando.
1: É pomada.
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0: 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Abraço, Carlinha, pra você, uma ótima
2: abraço.
0: Segunda-feira, um bom feriado, que não é feriado pra nós, que
2: feriado.
0: Trabalhamos, tem moleza não, mas aí, nossa independência, a gente comemora igual. Abraço pra ti.
2: É isso aí.
0: Boa
2: abraço
0: semana.
2: Pra todos, tchau, tchau.
0: E viu, tu viu que pros lados de cá deu neve, hein? Não tava aguardando neve por aí também, não?
2: Neve?
0: É,
2: aqui
0: deu.
2: Aqui não veio.
0: É, aqui pra cima, não. Aqui pra cima da serra deu aqui, neve, guria.
2: Aqui não veio, mas esfriou bastante.
0: É, agora tá esquentando, agora vai esquentando, mamãe. Hoje também tava friozinho.
2: Tá.
0: Ai, e as dor aí? Valeu, Carlinha, valeu, tchau, tchau.
2: Valeu.

0: 10h16, bom dia, obrigado pela tua companhia, você em casa, no trabalho, ligadinho com a gente. Janete, querida, bom dia pra ti. Tá mandando aquele alô, quem mais tá por aqui? Queria ouvir Mãe Campeira, a Maria Gelcide Oliveira tá com a gente. João de Canela, abraço, João, obrigado pela companhia, sempre com a gente. Grande João, Luiz Reicher também, o Wellington Henke, de Igrejinha, sintonizado na Verdinha, que ouviu uma banda 10, mandando pra toda a turma, especialmente pra Netinha Isabela, valeu. A Carmen Porte, sempre com a gente, ligadinha na Verdinha também, abraço, obrigado pela sintonia.
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3: Você ainda evita comer ovo porque acredita que ele aumenta o colesterol? Bom, esse é um dos maiores mitos da nutrição. E hoje a ciência já nos dá uma resposta bem clara sobre isso. Durante muitos anos, o ovo foi sim considerado um vilão por conter colesterol na gema. Mas estudos mais recentes já nos mostram que, para a maioria das pessoas, o colesterol presente nos alimentos tem muito menos influência no colesterol do sangue do que nós imaginávamos. O que realmente costuma elevar o colesterol ruim, nosso LDL, é o consumo frequente de alimentos ultraprocessados, das frituras, das gorduras trans, excesso de açúcar, do sedentarismo e o tabagismo. O ovo, por outro lado, é um alimento muito nutritivo. Ele é rico em proteínas de alta qualidade, vitaminas, minerais. Ele é rico em colina, que é um nutriente importante para o cérebro e para o funcionamento de todo o nosso organismo. Isso significa que todo mundo pode comer ovo à vontade? Não mesmo. Pessoas com algumas condições específicas de saúde precisam de uma orientação individualizada em relação a isso. Mas, para a grande maioria da população, consumir um ovo por dia e até mais, dependendo da sua necessidade, pode fazer parte de uma alimentação saudável, sim. Então, antes de comprar o ovo, vale a pena olhar para a qualidade da alimentação como um todo. Seu corpo não entende promessas, ele entende escolhas. Eu sou a Leila Alves, nutricionista, e volto em breve com mais um mito que atrapalha a saúde. Até o nosso próximo encontro.
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7: Simbora, bom dia pra você. Verdes Campos, a rádio que eu sempre quis. E você ligado na Verdinha, em casa, no trabalho, hoje de folga, como quer que esteja. Seja bem-vindo.
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Surungaço, eles que são presença confirmada dia 19 em Araricá, na Semana Farroupilha de Araricá, de 12 a 27 de setembro. Dia 19, sábado abadão, tem o grupo Surungaço, Giovanni e companhia, cantando todos os seus sucessos. É no sábado abadão, tá? Vamos lá, 10h35. Este sábado agora tem o som aí dos meninos do Furacão da Vaneira. E no domingo tem Casal das Domingueiras e Banda Vaneira. Imperdível. 12 e 13, agora de setembro, em Araricá. E você é convidado para acompanhar essa Semana Farroupilha. Os piquetes já estão formados por lá. A galera tá escutando a Verdinha. Forte abraço a todo o pessoal dos piquetes. Tá? A galera que tá organizando aí esse baita agito que vai acontecer, então, já a partir desse final de semana. A partir do dia 12 até 27 de setembro, em Araricá. Todos os caminhos vão te levar para Super Semana Farroupilha por lá. Vamos seguindo por aqui para ti que tá colado comigo na Verdinha. Oi, Angélica, abraço para você, obrigado pela tua participação. A Monique também mandou bom dia, Câmara, rádio demais. Toca para mim aí, se possível, uma do Rainha Musical. Quem mais tá por aqui? A Yara Ana Dalcortivo tá com a gente por aqui também. Hoje é feriado, Yara, hoje é feriado, hoje não vai ter. Mas os demais dias tem, tá? Jogo da Forca aqui na Verdinha. A Cris mandou aquele Doutor Esperto, obrigado pela sua companhia, também ligado comigo.

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19: Simbora, pra você que tá comigo aqui na Verdinha, uma ótima manhã de segunda-feira. A temperatura subiu um pouquinho, 11 graus. Agora 10h44, vem com o Câmara até o meio-dia por aqui.

0: Vamos lá, aqui não tem mau humor não. E aí? Não tá autorizado a ficar de mau humor não, cara. É, se alguma coisa te incomodar, dá aquela respirada, ó. Não resolveu? Toma um café ou um chimarrão. Não resolveu? Então aumenta o volume na verdinha que aí resolve tudo. Bom dia pra ti, muito obrigado pela tua audiência em casa, no trabalho e curtindo com a gente. 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Terceira dimensão é aquele medley de valsas. 10h46, bom dia.
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0: 10h57, bom dia pra você que tá comigo na Verdinha. Vamos lá pros alôs e recados. Oi, Maristela, bom dia pra você, obrigado pelo alô, tá sempre com a gente. Quem mais tá por aqui? Quero pedir a música do grupo Vanerá, Deixa. Obrigado, valeu. A Giovana Vaz, oi, Giovana, abraço pra você. Toquei, mas vai tocar daqui um pouquinho de novo. Eva Otela Costa, oi, Evinha, bom dia, tudo olha, escuta.
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0: Meu Deus do céu.
1: A Verdinha, né?
0: É bom?

0: Valeu, Evinha, querida. Tá ligada na Verdinha, aquele abraço pra você. Quem mais tá por aqui? Tem o logo do Igor, dando aquele bom dia. Obrigado pela participação e companhia. Ramon também deu aquele alô, valeu, cara. Abraço pra ti. O Orlando tá com a gente. Altair, abração. O Rogério Mantei, sempre grudado por aqui. Quem mais tá ligado com a gente? A Carla. Oi, Carla, abraço. Sempre tá curtindo com a gente. A Ediana Machado também. Rock Dutra, abraço. Ô, Florida, o Florido Santos. Às vezes eu passo, te encontro pela rua aí. Dou uma buzinada, né? Mu. Abraço, Flori. Obrigado pela companhia. Quem mais? Miguel Keffer, sempre grudado com a gente. A Margarete Terezinha Suede, abração. Genilson Faquim. Quem mais tá por aqui? Renato Alves, a Ângela. Valeu. Silvano Igrejinha. Lauberti também tá com a gente. Meu xará Jefferson, lá de Nova Hartz e os demais. Em Taquara, meu amigo Luiz. Valeu. Oi, Klebe. Klebe, abraço pra ti. Roberto Luckmaier também tá com a gente. Sadi, obrigado pela companhia. Grande Oliveira Júnior também tá com a gente. Marlene Fátima. Oi, Rafaela. Quem mais tá por aqui? Tem o alô do Yuri. Bom dia, obrigado pela companhia. Quem mais tá por aqui? O Igor mandou aquele bom dia, todo esperto. Viva o 7 de setembro. Quem mais? Alfredo Matos, obrigado pela sintonia e Ironi. O Emerson Brunner também. Braulino, abraço pra você. A Cristina, turma de magistério. Rafael Brito. Nino, do Legos de Chão, abraço pra ti. Dirceu Pacheco. Alexandre Silveira, abraço também. Juliano Winter. Valdemar Andrade. Quem mais tá por aqui? A Ironi, abraço pra você, obrigado pela companhia. Quem mais tá por aqui? Pedro Augusto, abraço pra você. O Carlos André Neves também. Oi, Rose, abraço pra você. A Hilda em Nova Hartz, forte abraço, turma de Nova Hartz. Meu amigo Jefferson Xará também, de Gramado, ligado com a gente. Pessoal de Canela, abração, que trabalham aí na João de Barra, abraço pra vocês. Ricardo, Nova Hartz, Ricardinho, não é Ricardão não, abraço pra ti. Odemir, obrigado pela sintonia. Oi, Jane Jardel, abraço. Quem mais tá por aqui? O Diego Klein, valeu, Claurício, sempre grudado com a gente. Minha amiga Leila Alves, querida, também tá sempre com a gente. Aquele forte abraço, obrigado pela companhia, nossa nutricionista aqui, que dá as dicas na Verdinha. Catarina Rosane, bom dia. Quem mais tá por aqui? Ana Maria, abraço para você, Ana Maria. Obrigado pelo alô de sempre. 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
2: Micro-ônibus da banda Os Atuais se envolveu em um acidente na madrugada deste domingo na RS-129 em Encantado. A colisão ocorreu por volta das 5h30 no quilômetro 79. O motorista de um Ford Fiesta ficou ferido e foi levado ao hospital. No micro-ônibus, ninguém se machucou. A banda informou que houve apenas danos materiais e que os compromissos do domingo foram mantidos. Parobé realizou ontem o desfile cívico em comemoração à independência do Brasil. A programação reuniu escolas, bandas marciais, entidades e instituições na rua João Bosman. Entre os homenageados estiveram os 400 anos das missões jesuíticas, os 185 anos da Polícia Civil Gaúcha e, no âmbito municipal, os 70 anos da Sociedade Recreativa Parobé e os 50 anos do Rotary Club. Saiba mais em radioverdescamposfm.com, da redação Anderson Dilkin.
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1: 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Bom dia pra você, ligado na Verdinha, eu sou o Câmara, fazendo companhia pra ti, grudado. Juntos, até meio-dia.

E bora por aqui falando para os nossos patrocinadores que colam a marca da Verdinha. 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Felipe Falcão, quebra o pau na cama. 11-9.

Os Atuais, recordando aqui a Valsa do Amor. 11:15, temperatura em 12 graus, obrigado pela companhia. Teteu, tá indo a Novo Hamburgo, levando a gente de carona, aniversário do mano. Tá, é só pro churras, por lá, mas que barba, 11:15, vai chegar tarde. Ele vai tarde, vai chegar meio-dia pra não precisar ajudar nada na carne, né? Esperto ele, malandro, né? Aí tá pronto, só chega e manda a boia pra dentro. Sacana, seu Teteu. Abraço, obrigado pela companhia de sempre. Minha amiga Catarina Rosane tá com a gente, obrigado pela companhia. Em Araricá, forte abraço pra você, Catarina, obrigado pelo alô, tá? Ele é o Alex. Quem mais tá por aqui ligado comigo? Meu amigo, o Giovanilson, um abraço pra você, obrigado pelo alô. Já tem tua música aí, tá, Giovanni?

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1: Na Verdinha, 11:16.
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1: 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Agora 11h22, eu sou o Câmara, o Jefferson. Sou eu, abestado. Vamos junto por aqui. 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Vamos seguindo por aqui para você que está ligado comigo na Verdinha. Bom dia, obrigado pela tua sintonia. Bom feriado para você que está fazendo feriado. Quem não tá? Vamos lá, vamos mexer esses quadris. Bora mexer a bundinha? Chiquinho Show, Anjo Mal.

você ligado comigo aqui da Verdinha, bom dia, obrigado pela tua sintonia de sempre, vamos lá, turma que tá mandando alô por aqui, oi Raquel, um abraço pra você, a Yara já tá por aqui, tem feriado né Yara, vamos lá, pra nós não tem feriado, tem problema não, quando a gente faz o que gosta e o que a gente ama, não tem feriado, não tem final de semana, a gente tá sempre de alto astral, de bom humor, fazendo com aquilo que a gente quer, ó o Pio por exemplo, levantou mais cedo hoje pra não fazer nada, então tá bom né Pio, abraço pra ti. Ai, ai, Dani Pio tá por aqui, veio tomar um chimarrãozinho, esquentar a aguinha dele, botar a canelinha aí no seu chimarrão, e é isso aí. 11h31, bom dia pra você.

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13: Sim, bora por aqui pra você que tá ligado comigo na Verdinha, mandando teu alô, teu recado e participando, já quase chegando na finaleira, é? Meio-dia tem horário eleitoral gratuito e obrigatório, não podemos escapar desse bicho. Mariani, aquele abraço, Ione de Pareci, Elo Maridão, sempre com a gente, segunda-feira maravilhosa, abraço pra vocês. 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Chame agora mesmo o Carlos, está trabalhando hoje normalmente, tá gente? 519-7-6111. 519-7-6111. 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Show em potência sexual, protegendo o coração e a próstata. Cassiano Slaba, pra você curtir por aqui, tá ligada na minha. Cassiano e grupo Pala Gaúcho, dia 20, na Semana Farroupilha de Araricá. Vai estar por lá tocando e encantando todas, final da tarde.

aí o som do Bailaço, Te Quero Só Pra Mim. 11h51, já vou dando tchau, vou ficando por aqui. Tá chegando já na sequência aí o horário eleitoral gratuito obrigatório. Depois tem a Bilmaia Rodrigues pra fazer companhia pra você no nosso Mistura Boa. Abraço pra você, gente. Muito obrigado pela tua sintonia. Cosmo Express, Tu é o nome da música. E Grupo Vanerá, Deixa. Música nova, lançamento quentinho, quentinho hoje na Verdinha. Valeu, gente. Boa semana pra você. Tô começando hoje feriado, tá, gente? Boa semana. Naquela esquina.

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1: 11:56.
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11: Gordura no fígado tem tratamento? Muitas pessoas recebem esse diagnóstico e acreditam que não tem o que fazer, mas isso não é verdade. A gordura no fígado, também chamada esteatose hepática, tem sim tratamento, especialmente nas fases iniciais. Na maioria dos casos, o tratamento começa com mudança do estilo de vida, um ajuste na alimentação, redução de bebida alcoólica, prática de atividade física, um controle do peso e dos problemas com diabetes e colesterol alto. Não existe um alimento ou um chá milagroso que resolva tudo sozinho. O que funciona é o cuidado contínuo e individualizado. Sem tratamento, a gordura no fígado pode evoluir para a inflamação e até uma cirrose. Por isso, diagnóstico precoce faz toda a diferença. 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

Maravilha, meio-dia e 31 minutos, tô chegando por aqui, eu sou Abimael para te fazer companhia com o Mistura Boa, que tá começando neste 7 de setembro, feriadinho, dia da independência do Brasil. Para você que tá de boa por aí, muito obrigado pela tua companhia, muito obrigado pela tua audiência. A gente fica juntinhos até as 2 horas da tarde com muita música, informação e também com a tua participação por aqui pelo nosso WhatsApp 54DDD 999-270-979. É o WhatsApp da Verdes Campos para você mandar aquele alôzinho, aquela mensagem especial. Conta para mim de onde você está curtindo a Verdes Campos, em qual cidade do Rio Grande do Sul que você está sintonizado. Tá muito frio por aí? Por aqui tá de boa, solzinho raiando lá fora, turma aproveitando o feriado, curtindo com a família, tomando aquele chimarrãozinho, preparando o almoço, sempre na companhia da 97.9. Que maravilha! 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Vem pra cá interagir junto com a gente, pra gente trazer muita informação, tem muita notícia pra trazer pra você por aqui neste feriado, muita música boa. Vamos começar, Mistura Boa. Mistura!

0: Muito bem, Ana Castela, é que eu não te esqueci por aqui no nosso Mistura Boa. Teve Corpo e Alma, tela aberta, e agora a gente chega com informações para você ficar atualizado agora. Flanelinha é preso após perseguição na Expo Inter. Indivíduo coagiu a vítima a pagar R$100 para estacionar na via pública. A Polícia Rodoviária Federal e a Guarda Municipal de Esteio prenderam na tarde de domingo, na BR-116, um indivíduo que estava abordando os veículos que se dirigiam para a Expo Inter e exigindo dinheiro para que pudessem estacionar na via pública. Durante a operação focada na segurança dos visitantes e no controle do fluxo de veículos na entrada da Expo Inter, a GCM e a Polícia Rodoviária Federal receberam reclamações de motoristas a respeito de um flanelinha que coagia motoristas a pagarem para estacionar na rua. Ele fugiu ao perceber a aproximação das equipes, mas acabou sendo detido pela PRF. O homem de 40 anos, natural de Pelotas, que responde por diversas ocorrências de roubo e de exercício ilegal da profissão, foi conduzido juntamente com outras duas vítimas para a Polícia Judiciária local. O dinheiro foi restituído à vítima. Homem é morto a tiros em via pública em Porto Alegre. O crime foi registrado na zona norte da capital. A terceira Delegacia de Polícia de Homicídios de Porto Alegre instaurou um inquérito para apurar o assassinato de um homem de 32 anos ocorrido na noite de domingo. O crime foi registrado no bairro Santa Rosa de Lima, na zona norte da cidade. Conforme informações preliminares apuradas pela Polícia Civil, a vítima, que não teve sua identidade divulgada, transitava na rua Rosa Maria Malheiros quando foi surpreendida por dois homens em uma motocicleta. Os suspeitos efetuaram diversos disparos de arma de fogo e fugiram da região em seguida. Três mulheres são presas suspeitas de raptar e torturar adolescente de 14 anos no norte do estado. A Polícia Civil investiga agora a motivação do crime. As três mulheres foram presas em Vicente Dutra, no norte do Rio Grande do Sul, suspeitas de raptar, roubar e torturar uma adolescente de 14 anos. O caso está sendo investigado pela Polícia Civil. Segundo as informações apuradas, a vítima estava em uma via pública, acompanhada de uma criança de 3 anos, quando foi abordada pelas suspeitas. Sob ameaças e intimidações, a adolescente teria sido colocada dentro de um veículo e levada até uma residência. Conforme a investigação, no local ela teria sido agredida com socos, tapas, chutes e pisões, além de puxões de cabelo e golpes com uma faca. Uma grande mecha de cabelo do adolescente também teria sido cortada. Adolescente de 16 anos é apreendido com arma de fogo em Carazinho. Após os procedimentos policiais, o adolescente foi liberado e entregue aos cuidados do responsável legal. Mulher é resgatada pela Brigada Militar após ser sequestrada pelo ex-companheiro em Lajeado. O resgate foi possível depois que a mulher conseguiu compartilhar sua localização com a filha. Uma mulher foi resgatada pela Brigada Militar após ter sido vítima de um sequestro em Lajeado, no Vale do Taquari. Conforme as informações preliminares, ela teria sido sequestrada pelo ex-companheiro na região metropolitana de Porto Alegre e levada por cerca de 150 quilômetros até o município. Durante o trajeto, a vítima teria sido enforcada com uma cinta e ameaçada pelo ex-companheiro. O resgate foi possível depois que a mulher conseguiu compartilhar sua localização com a filha. A partir das informações repassadas pela família, a brigada conseguiu localizar o veículo e realizou a abordagem. Durante a ação, uma faca foi apreendida no interior do carro. Polícia Rodoviária Federal realiza transporte aeromédico de emergência para socorrer bebê gravemente ferido na Serra Gaúcha. Resgate aéreo agilizou a transferência de urgência de Nova Prata para Caxias do Sul. A Polícia Rodoviária Federal realizou na tarde deste sábado o transporte aeromédico de emergência de um bebê de apenas 3 meses de idade. A vítima de um grave acidente de trânsito ocorrido no interior do município de Vista Alegre, próximo a Nova Prata, na Serra Gaúcha. Com o impacto da colisão, a criança sofreu politraumatismo e foi levada inicialmente ao Hospital São João Batista de Nova Prata. Diante da gravidade do quadro de saúde e da necessidade de intervenção médica especializada em tempo hábil, o helicóptero da Polícia Rodoviária foi acionado para efetuar a remoção aérea imediata até o Hospital Geral de Caxias do Sul. Faltando 16 minutos para 1 hora da tarde, este é o Mistura Boa. Neste feriado, vem pra cá interagir junto comigo.
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0: Faltando 12 minutos para uma.
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Por aqui, mistura boa pra você, com muita música, informação, a misturinha do seu meio-dia. Um abraço pro João Grave, voltando de Porto Alegre, ouvindo a Verdinha. Por favor, toca pra nós a música Só Quero Uma Canção. Não lembro quem canta, ofereço pra galera do turismo.

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E por aqui a gente segue com o nosso Mistura Boa, com mais música boa e informação para você. Você também pode interagir junto com a gente por aqui pelo nosso WhatsApp 54999-270-979. Você manda aquele alôzinho especial, manda aquele recadinho, conta pra mim de onde você tá ouvindo pra gente mandar aquele recadinho especial pra você.

0: Maravilha, Gustavo Lima, homem de família, teve Barbarella, só uma canção, pedido de ouvinte que participou com a gente por aqui pelo nosso WhatsApp. E quem tá trazendo informações pra gente por aqui é o Anderson Dilken. Boa tarde, Anderson.
1: Boa tarde, Abimael. Boa tarde, ouvintes. A Prefeitura de São Leopoldo vai ter na próxima quinta-feira uma coleta de sangue no Centro Médico Capilé, das 8 ao meio-dia. Ainda há 18 vagas e o agendamento deve ser feito pelo WhatsApp da saúde no número 519-9557-8541. Para doar, é preciso estar em boas condições de saúde, pesar pelo menos 50 quilos e atender aos demais requisitos. A recomendação é não estar em jejum e evitar alimentos gordurosos, bebidas alcoólicas e cigarro antes da doação, além de reforçar a hidratação. A 41ª Feira Regional do Livro de Novo Hamburgo começa amanhã, dia 8, na Praça da Bandeira e segue até domingo. A abertura oficial será às 6h45 da noite, com a apresentação da Orquestra de Sopros de Novo Hamburgo. O evento reúne 20 livreiros e 40 escritores independentes, além de atrações para crianças e famílias. A programação também inclui o Vale Livro, que deve beneficiar cerca de 23.700 estudantes da rede municipal. A Transurb tem operação especial nesta segunda-feira, dia 7, feriado de 7 de setembro. Os trens seguem os horários de domingos e feriados, com intervalos de aproximadamente 22 minutos entre as viagens. Passageiros que precisarem utilizar o metrô devem ficar atentos à tabela de horários de feriados. A 49ª Expo Inter terminou com faturamento de 6,19 bilhões de reais, quase 40% acima do registrado no ano passado. O principal destaque foi o setor de máquinas e implementos agrícolas, que movimentou 5,46 bilhões, alta de 44,8%. A agricultura familiar também bateu recorde com 14,4 milhões de reais em vendas, enquanto o evento registrou público recorde em um dia. Abraço, Abimael, abraço, ouvintes, até amanhã.
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2: Verdes Campos, 1:08.
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0: Maravilha, são mais de 100 cidades ligadas por aqui na rádio que eu sempre quis, 97.9, a Verdes Campos em todo lugar. Tá todo mundo ligado por aqui, 1 hora e 14 minutos. 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Maravilha, 1 hora e 15 minutos. A gente segue por aqui com muita música, informação e a tua participação por aqui. Deixa eu ver a turma ligada com a gente pelo nosso WhatsApp 54999-270-979. Um abraço para Larissa ligada com a gente em Sapiranga. Também tá com a gente por aqui é o Paulo em Três Coroas. Grande abraço, pediu música por aqui com Brilha Som. A gente vai curtir agora Louco Apaixonado.
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2: Simba! 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

Gustavo Lima com Luiz Fonsi, Vagabundo por aqui, teve Brilhação com Negão Louco Apaixonado, 1 hora e 22 minutos, chegando com informações pra você agora. Militar da reserva sofre infarto e morre durante desfile de 7 de setembro em São Gabriel. O desfile de 7 de setembro terminou em tragédia em São Gabriel, na região central do estado. O militar da reserva Adelar Machado Amaral e Silva, de 63 anos, morreu nesta segunda-feira após sofrer um infarto durante as atividades alusivas à independência do Brasil. Adelar passou mal enquanto participava da programação e recebeu os primeiros atendimentos ainda no local. Na sequência, ele foi encaminhado à Santa Casa de São Gabriel, onde as equipes médicas tentaram reanimá-lo. Apesar dos esforços dos profissionais de emergência e do hospital, o militar não resistiu. Idoso executado a tiros dentro de bar em Porto Alegre. Crime sumário mobilizou a Brigada Militar e a Polícia Civil na Zona Norte. Investigações estão sob responsabilidade da 3ª DHPP.

0: Morango cravejado na capital do doce. Sucesso de vendas faz produtores buscarem até forno industrial para aumentar produção. Doce Sucesso em Pelotas leva a fruta envolta em brigadeiro branco, coberta de chocolate caramelo vermelho. Ele é parente do morango do amor. Tem movimentado as redes sociais, está todo mundo atrás do morango cravejado, fazendo um sucesso de vendas e até os comerciantes mudarem a rotina para aumentarem a produção. Expo Inter tem faturamento de 6,18 bilhões e recorde de público em um único dia. Este domingo marcou o último dia da 49ª Expo Inter, que registrou dois recordes e divulgou os números de vendas neste final de semana. A feira teve faturamento de 6,18 bilhões neste ano, segundo o balanço divulgado na tarde de domingo. O valor representa uma alta de 40% em relação aos comercializados em 2025. Muito bem, 1 hora e 25 minutos por aqui, Mistura Boa, chegando com mais música boa para você curtir junto com a gente por aqui na Verdes Campos. Eu conto com o teu recado, com a tua participação aqui pelo nosso WhatsApp.
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1: Verdes Campos, 1h28.
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4: Você não precisa salvar todo mundo. Você tem um coração bom. Então, cuidado, porque pessoas de coração bom muitas vezes acreditam que precisam salvar todo mundo. Querem resolver o problema dos outros. Querem evitar que alguém sofra. Querem estar sempre disponíveis. Você não precisa salvar todo mundo. Você tem um bom coração. Então, cuidado, porque pessoas de bom coração muitas vezes acreditam que precisam salvar todo mundo. Querem resolver o problema de todos. Querem evitar que alguém sofra. Querem estar sempre disponíveis. Mas existe uma verdade que precisamos aprender. Você pode ajudar alguém sem assumir a responsabilidade pela vida dessa pessoa. Você pode aconselhar, mas não pode escolher pelo outro. Pode estender a mão, mas não pode caminhar pelo outro. Pode oferecer amor, mas não pode obrigar alguém a mudar. Cada pessoa tem suas escolhas, seu aprendizado e seu caminho próprio. Não transforme a vontade de fazer o bem em obrigação de carregar o mundo. Cuide dos outros, sim, mas não se abandone nesse processo. Porque até para estender a mão para alguém, você precisa estar de pé. Nem tudo que pesa é seu. E cuidar de você também faz parte do caminho.
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0: Muito bem, 1h33 por aqui, Mistura Boa, comigo Abimael te fazendo companhia até as 2 horas da tarde. E quem tá ligado, participando, interagindo junto com a gente pelo nosso WhatsApp, 54999270979. Deixa eu ver quem tá por aqui. Boa tarde.
1: Boa tarde, amigo locutor.
0: Opa,
1: diga. É o Valdir Carvalho de Igrejinha.
0: Fala, Valdir.
1: Tô terminando meu almoço agora, trabalhei até as 12, homem.
0: Opa!
1: Mas quem trabalha em domingo e feriado não precisa largar currículo na segunda.
0: É isso aí, muito bem.
1: Toca uma música sertaneja pra nós aí. Aparecer pra todos que estão na escuta, bom feriado pra todos. Obrigado, amigo.
0: Obrigado pela participação, um excelente feriado pra nós, obrigado pela companhia.
2: Boa tarde, Rádio Verdinha. Queria pedir uma música aí da banda Passarela Amiga.com e mandar um abraço aí para meu amigo Paulinho Dias e Jonathan Gabriel aí da SR Pedras.
0: Maravilha, turma ligada com a gente nas pedras, o Rafael ligado com a gente por aqui, obrigado pela companhia, uma ótima tarde para você. Já a gente vai curtir PassarelaAmiga.com. Deixa eu ver quem mais está participando com a gente por aqui, mandando um recadinho para nós. Quem está por aqui é a Elizabeth, ligada com a gente no mate, curtindo a Verdes Campos, maravilha, obrigado pela companhia. Quem está por aqui é o Edson, também curtindo a Verdes Campos em Igrejinha, turma no Vale do Paranhana, igual o Kleber na pintura, ligada na melhor, maravilha, obrigado pela companhia. 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
1: Grupo Momentos, Placa 69 por aqui, teve Indústria Musical, eu e ela, Henrique e Juliana, até a próxima vida, faltando 12 minutos para as 2 horas da tarde. Quem tá por aqui, boa tarde.
2: Boa tarde, aqui é a Lili de Três Coroas. Se foi possível, aê, rodar uma música do Gustavo Lima, Te Amo, Meu Bebê, parece para meu esposo Elvio, para todos os ouvintes.
1: Maravilha, turma ligada com a gente em Três Coroas, grande abraço pra você. E por aqui a gente segue, daqui a pouquinho tem mais informação e música boa pra você. É o Mistura Boa, comigo, Abimael, te fazendo companhia.
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1: Faltando 12 minutos pras 2.
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Muito bem, faltando 7 minutos para as 2 horas da tarde. Eu vou ficando por aqui com mais um Mistura Boa, agradecendo nossos parceiros que colam sua marca junto com a gente. 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Muito obrigado para todo mundo que ficou na nossa companhia. Uma excelente tarde de segunda-feira. Aproveite o feriado. Fiquem com Deus. Fiquem na companhia da Rita Aline, que vai te fazer companhia por aqui até as 18 horas com conexão musical, com muita música, alto astral, interatividade no teu rádio, aqui na 97.9, é a rádio que eu sempre quis. Se Deus quiser, amanhã, a partir do meio-dia e 20, estou por aqui com Mistura Boa para você.

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2: O frio intenso chegou ao estado, acompanhado de alerta para temporais. A partir de quarta-feira, dia 9, áreas de instabilidade podem provocar granizo no norte e nordeste do estado. Já na sexta-feira, uma área de baixa pressão deve avançar e favorecer uma linha de tempestades, com chuva forte e ventos que podem superar os 100 km por hora. A possibilidade de tornados também não está descartada. Cerca de 5 mil pessoas participaram do primeiro desfile cívico da Pátria de 2026 em Gramado, realizado no último sábado. O evento percorreu ruas do centro com a participação de escolas, bandas marciais, corpo de bombeiros e agentes mirins da Defesa Civil. Neste ano, a hortênsia, flor símbolo do município, foi o tema do desfile. A programação terminou com o acendimento da chama crioula. O próximo desfile será no sábado, dia 12, na Várzea Grande. Saiba mais em radioverdescamposfm.com, da redação Anderson Dilkin.
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0: 2 horas.
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Muito boa tarde, galera. Boa tarde pra você que tá junto com a Verdinha nesse feriado do dia 7 de setembro. Feriado pra alguns, trabalho pra outros, né, galera? Pois é, eu tô aqui junto com vocês. Então, quero saber se você tá fazendo feriado junto com a Verdinha ou se você tá no trabalho junto com a Verdinha. Me conta! Manda pra cá no WhatsApp e vem participar dessa segundona, dia 7 de setembro, junto comigo, Rita Aline, aqui no Conexão. Porque juntos vamos até às 18h. Nosso encontro é marcado sempre de segunda a sexta, das 14h às 18h. Então, é só vir participar através do nosso WhatsApp, 999-270-979, 999-270-979. Vem, vem, vem pra Verdinha, você também! Temperatura na Serra Gaúcha nesse momento de 13 graus, com sol mais frio. Frio, frio. Taquara, 16 graus também com sol. E Porto Alegre, 16 graus, sol e algumas nuvens. Capão da Canoa, 14 graus e sol também. Mas em todas as regiões está um ventinho mais frio, né, gente? É para gelar as mãos se vai andar sem luva. Quando é que o inverno acaba, alguém sabe para me dizer? Acho que falta pouco, né? Falta pouco. Simbora, meu povo, vem participar aqui do Conexão, que eu tô esperando sua participação. 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E a gente começa com o Champion, mais na cara que barba,

0: Tá aí o sucesso do Teodoro Sampaio, Ela Mexe Comigo, aqui na nossa Verdinha. Você que ainda não tá por aqui, 999-270-979, vem fazer parte da Verdes Campos. Quem já mandou alô foi a Yara Dalcortivo. Oi, Yara, um beijo grande pra você. Menina, obrigada pelo carinho. A Yara tá trabalhando junto com a Verdinha, né, Yara? Valeu, menina. Dirceu Pacheco, boa tarde, Rita. Se possível, toca Louco Apaixonado. Ela tá programada pra daqui a um pouquinho, tá bom, Dirceu? Mas ela vai tocar, não te preocupa. Vai vir aí o Brilhação e o Negão pra te ouvir, tá certo? Fala, Nelly.
1: Boa tarde, Ritinha.
0: Tarde.
1: Aqui é a Nelly de Três Coroas. Se foi possível rodar uma música com JM, qualquer uma deles.
0: Tá bom.
1: Preço pra todos os ouvintes. Meu esposo.
0: Valeu, menina. Obrigada pelo carinho, obrigada pela audiência. Quem canta agora pra gente é o Tradição. Só hoje.

0: sucesso do Superprodução, Ciúme, na cápsula do tempo aqui da nossa Verdes Campos. Quem mais está por aqui é o seu Rodrigo. O seu Rodrigo. Tem o Rodrigo também, o seu João. Fala, seu João.
1: Boa tarde, Ritinha. Tudo bom?
0: Tudo.
1: Aí, Ritinha, toca uma música para mim. Do JM, Vida de Perfumes, se tu puder tocar pra mim, tu pode tocar. Eu já tô pedindo mais cedo pra tu me tocar essa música, tá? Tu é querido, tu vai tocar. Tchau, um abraço e um beijo. E uma ótima segunda-feira de feriado pra vocês. Tu não tem feriado também, né?
0: Não.
1: Trabalhando.
0: Então tá bom.
1: Então tá, tudo é bom pra ti aí.
0: Ô, seu João, ela não é mais do JM, tá? Essa música Vidro de Perfume, ela é do Charles, que é o cantor agora do musical RC. Então, quando vocês pedirem o Vidro de Perfume, vocês peçam com o RC. Tá bom, gente? Valeu, seu João. Daqui a pouco vai tocar. Fala, Rodrigo!
2: Boa tarde, Ritinha. Rodrigo de Sapiranga. Toca a música PF do Bailão. Uma abençoada semana para todos. Abraço, fica com Deus.
0: Valeu, Rodrigo. Vai tocar. Quem mais aqui? Ligado na Verdinha, por aqui, Oliveira Júnior, da cidade de Esteio. Grande abraço a todos e bom trabalho aí, guria. Obrigada, Oliveira, pelo carinho. Obrigada pela audiência. Fala, Evinha.
3: Oi, boa tarde, Ritinha.
0: Tarde.
3: Hoje eu tô em casa. Tava dormindo um pouquinho, agora acordei. E eu já tô por aqui. Deixei o rádio ligado. Tá bom, manda uma música aí pra mim, meu irmão Gerson, minha filha Raica.
0: Pode deixar, pra todos vocês, vai tocar muita música boa juntinho com vocês aqui na nossa Verdes Campos. Então fica ligado que tem muito mais, muita coisa boa pra acontecer ainda por aqui, nessa tarde, no nosso feriadão, né, pra alguns, pro feriadão maravilhoso. Simbora, meu povo, que eu quero é trazer a notícia pra vocês.
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0: Vamos trazer a fofoca do mundo mundial, né? E gente do céu, olha só, é coisa de louco. O rei Charles autorizou uma carta destinada a altos funcionários britânicos, reafirmando que seu filho mais novo, Harry, e a esposa de Harry, Meghan, continuam sendo membros da realeza sem funções oficiais após seu retorno ao Reino Unido, informou aí a alguns veículos de imprensa britânicos nesta segunda-feira. Em resumo, a posição deles é semelhante à de cidadãos comuns com interesses comerciais e filantrópicos, afirmou a carta, segundo relatos. O Palácio de Buckingham não respondeu imediatamente a um pedido de comentário. O príncipe Harry e sua família voltaram ao Reino Unido no final do mês passado, 6 anos depois de deixarem as funções reais e se mudarem para os Estados Unidos.
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0: 2:23.
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1: 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Simbora que o Tia Chaleira vai cantar pra gente Ficar por Ficar.

0: Porto do Som, Deus me livre, aqui da nossa verdinha. Quem mais está aqui junto com a gente é o João. Boa tarde, Ritinha. João Grave. Estamos voltando de Porto Alegre, ouvindo a melhor programação da Verdinha. Por favor, toca uma antiga dos federais, já que para nós não tem feriado, ok? Bom feriado, um abraço e obrigada, guria. Com certeza, daqui a pouquinho tá chegando aí os federais para vocês ouvir, tá bom? Quem mais aqui? O Nano mandou aqui para participar do aniversário. Coisa boa, manda sim. A Cris também mandou, né? Obrigada por participar. Quem mais? Vilmar, o Vilmar tá pedindo a mesa de bar, né, Vilmar? Um abraço grande pra você. Ele quer de Três Coroas, tá sempre ouvindo a Verdinha. E quem tá aqui com a gente também é o Valdecir Moroni, pedindo aí Folha Seca do Amado Batista. Essa que várias pessoas pediram também na sexta, eu disse que segunda-feira eu traria, não falei? Então, hoje eu tô trazendo pra vocês aí Folha Seca daqui a um pouquinho na Cápsula do Tempo, tá bom, gente boa? Tem mais gente participando daqui a um pouco, eu conto, porque tá na hora da notícia.
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0: E o Brasil tem menos de 19 milhões de trabalhadores que se enquadram na categoria de nanoempreendedores criada pela reforma tributária, segundo estudo encomendado pela Natura e conduzido pelo economista Fernando. A categoria reúne pessoas que exercem atividades econômicas de pequena escala, muitas vezes para complementar a renda, como costureiras, manicures, cabeleireiros, eletricistas, ambulantes e revendedores de cosméticos. Para ser considerado nanoempreendedor, é preciso ter receita bruta anual inferior a 40.500 reais, que é a metade do limite do faturamento do MEI, e não estar inscrito nesse regime. Não é necessário ter CNPJ para se enquadrar na categoria. Motoristas e entregadores que trabalham por aplicativos têm um limite maior, 162 mil por ano, equivalente ao dobro do teto do MEI.

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8: 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Ok? Simbora com a música do musical JM e a briguinha. É coisa séria. Se resolve, né? O JM vai contar pra você como é que se resolve.

0: Você ouviu aí os federais, nada mudou aqui na programação da nossa Verdinha. Deixa eu ver quem mais tá por aqui mandando aquele alô. Esse aqui eu já falei. A Fabi tá com a gente festejando com a Verdinha. Tá participando aqui do nosso aniversário, né? Um abraço grande, Fabi, torcendo pra que, quem sabe, a gente vá na sua casa comer o bolo, se divertir, tá bom, minha querida? Um beijo grande pra você. O Elvio também tá por aqui, fala, Elvio.
1: Boa tarde, Letinha.
0: Tarde.
1: É o Elvio, Três Coroa. Muitas vezes. Eu queria pedir a música Segunda Divisão da Banda 10.
0: Tá bom.
1: E oferecer pra minha esposa Nelly. Pra todos colorados que estão na zona de rebaixamento.
0: Tá bom. Não vou rir, tá? Não vou rir. Mas daqui a pouco toca a Segunda Divisão, sim. E deixa eu começar aqui, ó. Deixa eu colocar essa música aqui, ó. E trazer o áudio do esposo. Aqui, ó. Fala, Gilberto!
2: Boa tarde, Ritinha.
0: Tarde.
2: Sou Gilberto, da Igrejinha. Quero que prestar uma homenagem pra minha esposa, Eronita, que tá de aniversário hoje, né? Colhendo mais um cravo no jardim da sua vida, né? Tudo de bom pra ela, né? Pedir a música Feliz Aniversário do JM, se for possível, né? Oferecer para ela e também a minha filha Ellen, que está aqui hoje, meu genro Luciano, lá da Feno.
0: Uhum.
2: E para todos os ouvintes da Rádio Verdes Campos e para vocês aí da rádio também.
0: Tá bom.
2: Se for atendido, meu muito obrigado. Um abraço.

0: Feliz aniversário, Iranita! Muita saúde, muitas alegrias e tudo de bom pra você, o que deseja a sua família. E também a Rita Aline pra você, da Verdinha, toda a equipe. Um beijo grande e obrigada por estarem sempre junto com a gente, tá certo? Notícia chegando e eu volto daqui a um pouco.
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2: Gramado deu início aos festejos Farroupilhas 2026 no último sábado, com acendimento da chama crioula durante o encerramento do desfile cívico. A centelha foi conduzida por 8 cavalarianos do CTG Manotaço e ficarão sob os cuidados de Fernanda e Lucas de Azevedo. Os desfiles seguem até 20 de setembro com atividades culturais e campeiras. Entre os destaques está o torneio regional de Vaca Parada, o concurso de poesia Gramado em Versos e, no dia 20, o desfile Farroupilha pelo centro a partir das 14 horas. A programação termina no CTG Manotaço com apresentações e baile mediante doação de 1 quilo de alimento. Na Praça das Etnias também haverá danças tradicionais e oficinas gratuitas. A Banda Municipal de Três Coroas recebeu 50 novos uniformes na última quinta-feira, renovando o fardamento do grupo após de mais de 20 anos. A aquisição foi viabilizada por emenda impositiva de 4 vereadores em parceria com a prefeitura. Os músicos também ganharam calçados doados por empresas locais. A iniciativa busca valorizar a banda que representa Três Coroas em eventos e apresentações. Saiba mais em radioverdescamposfm.com, da redação Anderson Dilkin.
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0: 3 horas.
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12: 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E o Dirceu tinha me pedido louco, apaixonado. Dirceu, chegou a tua música, Dirceu.

cima! Essa vai pra todos os loucos apaixonados que estão aí com a gente. Aquele cara que defende seu grande amor.

0: aí o sucesso do Tcheloquedo, Fui Domado. E tem um pessoal querendo terceira dimensão, é isso mesmo?
1: Ô, Ritinha, aqui é o Luiz da Irene. Eu quero uma música aí, ó. Terceira dimensão, pode ser? Tem uma galera aí no Bar Lopes. E tem uns guri aí jogando snook pra caramba. E manda uma música pra nós aí.
0: Tá bom, pode deixar. Já que vocês querem, ó, terceira dimensão e o alambique pra vocês.
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0: E aí você ouviu Terceira Dimensão e o Alambique aqui na nossa programação. Quem mais está com a gente é a Taliane lá na Serra Grande. Oi, Talinha, um beijo para você na sintonia do programa. Tá pedindo chá de amor do Rogério Magrão, daqui a um pouco ela vem. Quem mais? O Fávero tá tomando chimarrão, comendo pipoca, Fávero?
1: Oi, Ritinha, boa tarde. Não sei se tá trabalhando hoje.
0: Claro que eu tô.
1: Vou querer uma música do... Aí tu já rodou o Portal da Serra, hein?
0: Não.
1: Falta qualquer uma deles aí pra mim escutar, hein? Vai ser pro meu amigo Jair, que vai vir daqui a pouco aí. Pro meu irmão Duda. Meu sobrinho Mozael. E a minha esposa Claudete. E pra vocês da rádio aí, uma boa semana.
0: Tá bom.
1: Um bom feriadão pra vocês aí.
0: Valeu, vai vir uma na voz do Sadir, que é o taxista amigo. Daqui a um pouquinho na cápsula do tempo, tá bom, Fávero? Um abraço grande pra você. O Antônio, oi Antônio. Ritinha, curtindo teu programa, toca uma boa do Flávio Dalcin, tamo largateando no sol. Como tocou uma na voz dele agora no Terceira Dimensão, vai tocar uma mais no finalzinho, tá bom? Depois das 5 ali eu coloco uma do Flávio Dalcin pra você ouvir, tá bom, Antônio? Obrigada aí pelo carinho, obrigado pela audiência. Tem mais gente participando, daqui a um pouco eu conto, porque tá na hora da notícia.
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0: E o número de mortos nas enchentes na fronteira entre o Nepal e a China aumentou para quase 1.400, informou nesta segunda-feira a Autoridade Nacional de Redução e Gestão de Riscos de Desastres Nepalesa. No total de mortos, pelo menos 43 pessoas morreram no Tibete e cerca de 520 continuam desaparecidas. O restante das mortes foi registradas no Nepal, onde ainda há 4,99 mil desaparecidos. A tragédia foi causada pelo colapso de uma geleira de grande porte na cordilheira do Himalaia no dia 26 de agosto e uma imensa massa de gelo se desprendeu cerca de 5,2 mil metros de altitude e provocou enchentes relâmpago.

0: 3:20.
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4: Vamos seguir então com o tema série 40+, saúde para a melhor fase da vida. E hoje vamos falar sobre a menopausa. A alimentação pode aliviar os sintomas? Você sabia que a alimentação pode ser sim uma grande aliada na menopausa? Ondas de calor, alterações de humor, dificuldade para dormir, ganho de peso e perda de massa óssea são queixas bem comuns. Embora a alimentação não elimine todos esses sintomas, ela pode ajudar bastante a reduzir o impacto deles e melhorar a qualidade de vida. Consumir proteínas de qualidade ajuda a preservar os músculos. Alimentos ricos em cálcio, vitamina D são importantes para os ossos. Frutas, verduras, legumes e sementes oferecem nutrientes que protegem o organismo. Também pode ajudar a reduzir o consumo do álcool, ultraprocessados, excesso de açúcar, que ainda pode piorar alguns sintomas em algumas mulheres. Cada mulher vive essa fase de um jeito diferente. Por isso, a alimentação precisa ser personalizada. Se você está passando por essa fase e quer melhorar sua qualidade de vida, agende uma consulta ou uma avaliação nutricional. 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O seu corpo não entende promessas, ele entende escolhas. Eu sou Leila Alves, nutricionista, e espero você no nosso próximo encontro.
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Atenção, os meninos do açougue do Serra Grande, lá do Mercado Serra Grande, na Serra Grande, os açougueiros lá, os três meninos, eu vou chamar os três meninos do açougue, pra vocês, ó, eu cheguei lá sábado, assim, ó, eles gostam de escutar o Mississippi, me contaram, tá? Então, pra vocês aí, meninos do açougue, pra vocês, os atuais, com Thalita e Elisa, Mississippi!

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0: tatuar.
1: Mariana Fagundes.
2: Geninho, com participação da Mariana Fagundes, peão todo tatuado, a Mariana que vai estar, né, na Outubro de Gramado. 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Quem mais tá por aqui? É o Leandro, mais conhecido como Esquerdinha, né, Leandro? Voltando de Caxias na companhia da Verdinha. Que coisa boa, hein? Abraço grande, menino. Obrigada pelo carinho, obrigada pela carona. Vamos lá, quem mais? Fala, João.
3: Boa tarde, Rádio Verde Campo.
2: Oi.
3: Boa tarde, Ritinha. Gostaria de escutar uma música. Se for Galdeira, é boa. Se não, qualquer uma da sua escolha aí.
2: Tá bom.
3: Oferecer para todos meus amigos ouvintes dessa rádio maravilhosa aí, para vocês da rádio aí, um grande abraço. É o João da Celulose Canela.
2: Daqui a pouquinho o João vai tocar um baitaca, tá bom, queridão? Valeu, menino. O Joel Pinto tá com a gente também, né, Joel? Tá, diz que tá tudo bem, tá tudo certo, graças a Deus, no estacionamento. E diz que ele e o Rodimar vão ficar só até as 4, só daqui a pouco. Daqui 20 minutos vocês vão sair, vão pra casa, mas olha só. Que coisa mais boa, hein, Joel? Claro, tem que ir pra casa folgar, né? Então tá bom, até as 4, o Joel tá por ali. Depois, ó, tchau, tchau. Ó, Joel, bom descanso, tá, menino? Obrigado pelo carinho, obrigado pela audiência. O Silvio Almeida também tá com a gente, tá mandando um super abraço aí pro filho dele, né, que é cantor, o Leandro Almeida. Ele disse que é o meu cantor preferido, que coisa boa, hein? Um abraço grande pra esses meninos aí, o Leandro Almeida e o pai dele, o Silvio Almeida, que são parentes lá do Cláudio também, né? Um abração pra vocês aí, igrejinha, e obrigada por estarem junto com a Verdes Campos. Daqui a pouco eu volto com muito mais, tá na hora da notícia.
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2: Três mulheres foram presas preventivamente por suspeita de raptar, roubar e torturar um adolescente de 14 anos em Vicente Dutra, no norte do Rio Grande do Sul, na divisa com Santa Catarina. A Polícia Civil cumpriu os três mandados de prisão preventiva no sábado. O caso aconteceu na terça-feira, dia 1º. As suspeitas não tiveram identidade divulgada. Conforme apurado pela polícia, a vítima teria sido abordada pelas três mulheres enquanto estava acompanhada de sua sobrinha, uma criança de 3 anos. Mediante intimidação, o adolescente teria sido colocado em um veículo e levado até uma residência onde passou a ser submetida a uma série de agressões físicas. O caso é conduzido pelo delegado Jackson Boni da Delegacia de Polícia de Frederico Westphalen. De acordo com as investigações, ela sofreu socos, tapas, chutes, pisões, puxões de cabelo e agressões com uma faca, além de ter uma grande mecha do cabelo cortada. Também há relatos de que seu pescoço foi comprimido durante as agressões. Toda a violência teria ocorrido na presença da criança de 3 anos, afirma o delegado. As investigações apontam ainda que as agressões teriam sido registradas em vídeo. Verdes Campos. 3:41.
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Seguimos com o Musical RC e o Vidro de Perfume. Ô, seu João de Sapiranga, tua música!

0: Amado Batista e a Folha Seca aqui na nossa programação na Cápsula do Tempo. Quem mais tá por aqui é a Liane. Boa tarde. Ela tá mandando música aí do Céu Encantos pro Giovanni, pra Débora e pra ela. Um beijo grande pra vocês. Eu vou terminar o programa com essa, tá, gente? Boa. Obrigada pelo carinho de vocês. Quem mais aqui?
1: Boa tarde, Ritinha. Aqui é o Gabriel da Igrejinha. Paga um ali dos farrapos.
0: Tá bom.
1: Só pra curtir.
0: Mal dos farrapos.
1: Tudo de bom, teu programa tá muito bom.
0: Tá bom, obrigada, um abraço grande. Luciano Corrêa também tá com a gente. Luciano, eu gostaria de pedir uma música do Tia Chaleira, Cabelão Preto. Só que a Tia Chaleira não canta o Cabelão Preto, quem canta é o Sorriso Lindo. Tá bom, Luciano, vou trazer o Sorriso Lindo cantando o Cabelão Preto pra vocês aí. Ele que tá oferecendo pra esposa Fabiane e dizer que ele ama muito ela. Pode deixar, coisa boa, né? Então, o Luciano e a Fábio, daqui a um pouco vem o Sorriso Lindo cantando o Cabelão Preto pra vocês. Vamos lá, que tem notícia chegando com ele, Anderson Dilkin, no Play News.
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3: Igrejinha está ampliando parcerias com empresas por meio do PRODEM, Programa de Desenvolvimento Econômico. Na última semana, representantes da prefeitura visitaram três empresas que passam a integrar a iniciativa. O programa busca apoiar a expansão dos negócios, estimular novos investimentos e contribuir para a geração de emprego e renda no município. Representantes do setor turístico de Canela se reuniram na sexta-feira com a prefeitura para definir ações de fortalecimento do turismo no município. O encontro tratou da promoção de Canela, ampliação da divulgação e estratégias conjuntas para atrair mais visitantes. Segundo o prefeito Gilberto César, a parceria entre o poder público e TRAD é fundamental para valorizar os atrativos e ampliar a presença da cidade em importantes mercados turísticos. Saiba mais em radioverdescamposfm.com, da redação Anderson Dilkin.
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7: 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Olha, eu preciso de um óculos urgentemente, galera. Por favor. Vamos lá, que os farrapos estão chegando para dançar com você aqui, ó. A vaneira sacudida.

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2: Boa tarde, tá aqui, tá com tudo.
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0: Aí o som do Portal da Serra, taxista, né? Participação do Passarela e do Rainha. Quem mais tá comigo aqui? O Isaías Caetano. Oi, Isaías. Um abraço grande. Ouviu teu videozinho conversando com a Verdinha lá na Bristote de Nova Petrópolis. Isaías, um beijo grande pra você. Obrigada pelo carinho. Quem mais aqui? Giovana Vaz, tá pedindo aí o Grupo Vanerá. Daqui a um pouquinho tá chegando a música, deixa pra você ouvir, tá bom? Altemir também tá por aqui. Fala, Parobé.
1: Boa tarde, Riquinho. Parobé. É. O Ciro tirou umas férias e chegou agora, né? Comeu o cu do... Eu já tô incomodando aqui. o Ciro que virou picolé lá na serra.
0: Mais ou menos isso.
1: Aham. Toca aquela... O vestido vermelho pra nósinho. Pra toda a galera aí que tá escuta. O Ciro que voltou a atender nós. Nós chegamos dois dias sem o Ciro aqui.
0: Ele também?
1: A rua tava deserta.
0: Ah, meu Deus. Mas ele também precisa de umas férias. Que coisa séria. Um abraço para o Bé, o Ciro e toda a galera aí, a Lúcia também, né? Obrigada pelo carinho de vocês. Vou ali, voltou já, depois do nosso comercial.

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13: A culpa que colocaram em você. Você já parou para pensar em quantas coisas você se culpa sem realmente ter culpa? Às vezes, alguém erra com a gente, mas somos nós que passamos anos tentando entender onde falhamos. Alguém nos decepciona e pensamos que deveríamos ter feito diferente. Alguém vai embora e começamos a acreditar que não fomos suficientes. Mas nem toda culpa que você sente pertence a você. Existem pesos que foram colocados nos seus ombros por outras pessoas. E talvez esteja na hora de perguntar: essa culpa é realmente minha? Assumir os nossos erros é maturidade. Mas carregar erros que não cometemos é sofrimento desnecessário. Não permita que a culpa dos outros se transforme na sua condenação. Aprenda a reconhecer aquilo que é responsabilidade sua e aquilo que precisa ser devolvido. Nem tudo que pesa é seu. E algumas vezes a libertação começa justamente quando você decide parar de se preocupar com aquilo que nunca foi responsabilidade sua.
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22: 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Então, eu sou a Rita Aline. Esse é a Conexão. Até às 6, eu tô aqui com vocês.
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22: 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Seguimos com o aviãozinho do Indústria Musical.

0: Vai, boiadeiro! Ana Castela, o que que é?
1: Parece que eu já quero sentar aqui num bar em Goiânia mesmo e já começar a beber ouvindo essa.
0: Tô pronto.

0: Marcelo Guilherme.
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0: Paga uma aí, companheiro.
2: Deixa comigo.

0: Você ouviu aí o grupo Vanerá, deixa aqui na nossa programação. Vanerá que vai estar tocando na Semana Farroupilha de Araricá, viu, gente? É, vai nas nossas redes sociais da Verdinha que você vai achar lá as datas certinhas aí. Logo, logo a gente também vai trazer para vocês aqui os dias certinho, para você não ficar de fora dessa maravilhosa festa que vai acontecer em Araricá de 12 a 27 de setembro. Quem mais está com a gente, mandou mensagem aqui, foi o Jaime Viegas, de São Leopoldo, mandando um beijão para a esposa Jaira, e para as filhas, a Graziela e a Gabriela. Um abraço grande para vocês aí de São Léo, obrigada pelo carinho. Claro que tu aproveitou o costelão, né, Isaías? Que coisa, sério, mas nem para mandar uma boquinha para a Ritaline, né? Tá bom, deixa eu te encontrar. Vamos lá que tem notícia chegando.
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0: E a carga tributária que incide sobre o transporte aéreo doméstico pode mais que triplicar com a reforma tributária, segundo estimativa apresentada pelo Ministério de Portos e Aeroportos. A avaliação da pasta é de que se a carga efetiva hoje em torno de 8% para o passageiro, poderia chegar aproximadamente a 27 a 28% com a aplicação dos novos tributos já em janeiro de 2027. Para tentar reduzir o impacto sobre o setor, a pasta discute há alguns meses uma mudança no critério de definir uma companhia como regional. Empresas de aviação articulam com o governo nessa mudança desde o início do ano. Porém, além dos efeitos tributários, o preço final das passagens, há uma segunda preocupação do Ministério do Setor, a de que a alta dos custos reduz a demanda nas rotas de maior movimento e provoca uma reação em cadeia na malha aérea. Pois é, já estão reclamando dos preços agora, imagina se subir mais ainda. Aí é que vai dar coisa.
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0: 4h41.
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11: Esse é o Conexão Musical. A gente tem esse encontro marcado de segunda a sexta, sempre das 2 até as 6 da tarde. Eu sou a Rita Aline e estou com você aqui na melhor, na Verdes Campos, a rádio que eu sempre quis. 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Seguimos com San Marino. A página virou.

0: sucesso deles, Marcos Paulo e Marcelo, mesa de bar na Cápsula do Tempo. Quem tá por aqui é a Zenaide. Fala, Zê.
1: Oi, Ritinha. Boa tarde. Estou aqui na Loiva. Quero ver se é música para ela, pro Pedro, para vocês da rádio. Pode ser uma do Samarino, uma música bem legal para nós. Uma ótima segunda-feira, que Deus abençoe.
0: Beijo, Zê. Eu vou ver se vai dar tempo de colocar o Chiquinho, mas eu acho que não, tá? Se qualquer coisa, eu toco amanhã pra vocês. Tá bom, minha linda? Um beijo grande. E Samarino, né? Você ouviu antes ali, que nem você botou ali na mensagem que tocou, né? Um beijo, meninas. A Loiva, a Zenaide, o Pedro e todo mundo. Fala, Ciro.
2: Boa tarde, garota. Daí, Rita. Tudo bem?
0: Tudo.
2: É o Ciro, hein? Cheguei, já tá louca de sede, já. Já vem que eu dar uma voltinha. Mas bota pra nós aí. Você é o lobo mau mesmo, tá? Eu vou aqui tiver gente pra toda a cruzada. O Parol já tá no portão esperando chegar. O Vanildo, Marquinhos. As nossas amigas.
0: Sim.
2: A Lúcia, a Emily, a Viviane.
0: Sim.
2: A Mara, a Tere. E toda a cruzada que estão sempre escutando aí. Tá feito. Tudo de bom.
0: Valeu, um abraço, Ciro. Mas disseram que tu tinha virado picolé aqui na Serra? Valeu, menino. Daqui a pouco eu trago mais participações. Tá na hora do Anderson Dilkin, a notícia.
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4: 18 imigrantes concluíram o primeiro módulo do curso de língua portuguesa oferecido pelo projeto Parobé Acolhe. A formatura ocorreu na última quinta-feira na escola Getúlio Dornelles Vargas, onde foram realizadas as aulas. A iniciativa busca facilitar a comunicação, a autonomia e a integração das famílias migrantes à comunidade. Atualmente, Parobé tem 119 estudantes migrantes matriculados na rede municipal. Estudantes interessados em estagiar na Prefeitura de Gramado têm até terça-feira, portanto amanhã, para se inscreverem no processo seletivo. Podem participar alunos a partir dos 16 anos, dos ensinos médio, técnico e superior, com bolsas que chegam a R$ 1.445. As inscrições são gratuitas pelo site do CIERS. A prova será online no dia 13, das 3 às 4h30 da tarde, e deverá ser feita obrigatoriamente em computador ou notebook. Saiba mais em radioverdescamposfm.com, da redação Anderson Dilkin.
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1: 5:02.
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10: 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Eu sou a Rita Aline, esse é o Conexão. Até às 6 eu estou por aqui. 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Seguindo com o Palhaço do Pop Sul.

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1: Trazendo para você os signos no dia de amanhã, porque aqui a gente antecipa o horóscopo para você, né? Você já está acostumado. Então vamos lá saber como é que fica a sua terça-feira, dia 8 de setembro? Vamos dizer para você. Coragem e iniciativa abrem novos caminhos. No amor, paixão e sinceridade aproximam quem você ama. No trabalho, atitude e determinação favorecem bons resultados. Número da sorte 7. Paciência será sua maior aliada nas decisões. No amor, o carinho e a estabilidade fortalecem a relação. No trabalho, organização ajuda a colocar projetos em ordem. Número da sorte é 4. Gêmeos! Novidades movimentam o seu dia e despertam ideias. No amor, uma conversa sincera pode aproximar corações. No trabalho, criatividade e comunicação estarão em destaque. Número da sorte é 11. Câncer! Confie mais na sua intuição para escolher os caminhos. No amor, o afeto e a compreensão deixam o relacionamento mais leve. E no trabalho, dedicação será percebida e valorizada. Número da sorte é o 2. Daqui a pouco tem Leão, Virgem, Libra e Escorpião.
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0: Aí o Flávio Dalcin, pode descer cerveja na cápsula do tempo aqui na nossa Verdes Campos. Quem mais tá por aqui? Oscar Miller, né? Ligadinho junto da Pousada Habitué, tá trabalhando 11 graus e com sol, né? Valeu, menino. Obrigada pelo carinho. Quem mais aqui? A galerinha curtindo.
1: Boa tarde, Ritinha.
0: Tarde.
1: Aqui é o Darcy Aponso aqui da Fazenda, lá da Fazenda dos Pati.
0: Aham.
1: Quero pedir uma música para o meu amigo Chico Guedes, que está no aniversário hoje. Ele quer uma bem apaixonada, porque anda meio apaixonada, pelo que eu fiquei sabendo. Para minha cunhada Pâmela, meu amigo Xando, minha esposa Jaqueline.
0: Tá bom.
1: Jonathan, meu filho Jonathan e todos os ouvintes e para vocês da rádio.
0: Tá bom, então. Um abraço grande pra vocês. Obrigada pelo carinho. João Padilha tá por aqui também pro participar do aniversário. Tá participando já. E o Valdirzinho me mandou um áudio aqui. Ô, Valdirzinho, tenta gravar de novo porque ele ficou bem baixo. Eu quase não escutei nada do que tu falou, tá bom? Então, se tu conseguir gravar um outro áudio, tu me manda aqui, que daí eu coloco no ar. Tá certo? Eu vou pra um rápido intervalo comercial e já volto.
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0: Cinco horas e 21 minutos.
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4: 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Tá bom, gente? Simbora com o Enigma, Amor Eterno.

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1: Vamos lá para mais 4 signos, trazendo para você o horóscopo de amanhã, terça-feira, dia 8 de setembro. Ouve aí. Seu brilho pessoal chama atenção e inspira confiança. No amor, o romantismo e o entusiasmo movimentam o coração. E liderança pode trazer novas oportunidades no trabalho. Número da sorte, 19. Virgem. Organização e prudência ajudam a evitar preocupações. No amor, pequenos gestos demonstram grandes sentimentos. No trabalho, foco nos detalhes garantem um excelente desempenho. Número da sorte é o 6. Libra. Equilíbrio será essencial para tomar boas decisões. No amor, harmonia e diálogo favorecem a vida a dois. E parcerias podem abrir portas importantes no trabalho. Número da sorte é o 9. Escorpião. Transformações positivas começam a ganhar força. No amor, intensidade e desejo deixam o romance mais envolvente. E no trabalho, determinação ajuda a superar qualquer desafio. Número da sorte é o 13. Depois teremos Sagitário, Capricórnio, Aquário e Peixes.
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0: Sucesso dele, do Baitaca, do fundo da grota, aqui na nossa verdinha, na cápsula do tempo. Você que não mandou ainda o seu alô, gente, pode mandar aí, 999-270-979. O seu Valdirzinho mandou de volta aqui o áudio, vamos lá.
1: Boa tarde, minha querida Ritinha.
0: Oi.
1: É o Valdirzinho.
0: Fale.
1: Daqui da Igrejinha.
0: Aham.
1: Do bar do Valdirzinho. Eu queria pedir uma música do Sidney Lima. Na minha vida não tem feriado. Se for atendido, muito obrigado, tá?
0: Tá.
1: Beleza, obrigado.
0: Valeu, meu querido. Um abraço grande pra você, Valdir. Também quem tá com a gente é o Claro Moraes, plantando aipim e escutando a melhor. O Claro e a Lúcia lá do Recanto dos Quero-Queros em Parobé. Pedi uma do Teixeirinho Colono. Vou pedir pro meu colega colocar depois, tá bom? Porque eu não tenho mais tempo, gente. Eu já tô estourada aqui, tá bom? Com os pedidos, mas vou pedir aqui pro meu colega colocar depois, tá certo? Vou pra um rápido intervalo comercial, mas antes eu vou contar pra você a notícia.
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0: E uma mulher sequestrada pelo ex foi resgatada após compartilhar sua localização com o celular da filha no Rio Grande do Sul. A Brigada Militar foi acionada e assim foi possível encontrar e prender o agressor. O caso aconteceu na manhã de domingo. Os envolvidos não tiveram identidade divulgada, mas foram da região metropolitana, mas moram na região metropolitana de Porto Alegre, têm uma filha juntos e estavam separados há cerca de um ano. Tudo começou quando a vítima recebeu uma mensagem do ex informando que teria uma oportunidade de trabalho para ela em Encantado, no Vale do Taquari. Ele se ofereceu para buscá-la em casa e foi até lá por volta das 3 horas da manhã. Durante o caminho, começaram as agressões. Segundo a mulher, ele teria usado uma cinta para sufocá-la e ameaçou-a com uma faca. A vítima conseguiu pegar o próprio celular e avisar a filha e compartilhar a localização de onde estavam. Ela comunicou o avô, a Brigada Militar foi acionada e achou o carro que estava em Lajeado. O homem foi preso em flagrante e a faca foi apreendida. Segundo a polícia, não havia medida protetiva de urgência em relação ao suspeito. Campos. 5:41.
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10: E amanhã, fazendo um ano de companhia com você. É, amanhã a Verdinha tá de aniversário, galera. E junto com a gente aqui, você já sabe, né? 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Vamos lá com o Passarela, Sofrendo e Vivendo.

papo de bar, dois amigos falando sobre amores mal resolvidos. Aquela pessoa que tá sofrendo, deprimida. Vem cá, meu amigo, meu caso é diferente. Eu até tô sofrendo, mas eu tô vivendo.

0: segura.
1: Boa tarde, tá aqui, tá com tudo.
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3: Vamos lá com os últimos signos para você não ficar de fora do horóscopo de amanhã, dia 8 de setembro, terça-feira.
1: Sagitário.
3: Novos horizontes despertam entusiasmo e confiança. Já no amor, a alegria e a espontaneidade aproximam pessoas especiais. No trabalho, uma oportunidade inesperada pode surgir. Número da sorte é o 5.
1: Capricórnio.
3: Disciplina e responsabilidade trazem segurança. No amor, compromisso e confiança fortalecem os sentimentos. No trabalho, esforços antigos começam a apresentar resultados. Número da sorte é o 8.
1: Aquário.
3: Ideias novas podem transformar sua rotina. No amor, surpresas agradáveis renovam a relação. No trabalho, inovação será o diferencial para se destacar. Número da sorte é o 21.
1: Peixes.
3: Sensibilidade e intuição ajudam nas escolhas do dia. No amor, um momento de carinho podem fortalecer uma conexão especial. No trabalho, mantenha calma e confie no seu potencial. Número da sorte é o 3. Os signos voltam amanhã aqui na Verdinha.
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Você ouviu aí o Zé Neto Cristiano aí, a loucura? Gente linda, maravilhosa, que tá também curtindo a gente, voltando pra casa. Temos voltando da praia, trazendo a Verdinha na carona. Um abraço, Nino, do Léguas de Chão e a família. Ô, Nino. Valeu, menino. Obrigado pelo carinho, obrigado pela tua audiência, viu? Obrigada. Chico Gesla também junto com a gente, né? Sempre mandando aquele bom dia, aquele boa noite. Valeu, Chico. E obrigada a você que passou, né, esta tarde de feriado, pra alguns em casa, pra outros no trabalho, ao lado da Verdinha. Amanhã eu tô aqui de volta, lembrando que amanhã, um ano de Verdes Campos, gente, bah, passou rápido, né? Um ano já de Verdinha, credo, galera. Deixa a última de hoje, ao som de Céu e Cantos, Morena Misteriosa. Daqui a pouco tem Boliche Verdes Campos com ele, Cícero Bala. Ei, coisa boa, tchau, gente!

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1: A Prefeitura de Parobé iniciou a revitalização de um trecho da Rua João Corrêa entre as ruas Doutor Legendre e João Mosman Sobrinho. A obra prevê melhorias nos passeios e na acessibilidade, além da instalação de bancos, floreiras e lixeiras. O investimento é de aproximadamente R$200 mil e busca deixar o local mais seguro, acessível e adequado à convivência da comunidade. Taquara participa do projeto Recomeçar RS, que oferece apoio gratuito à saúde mental a pessoas afetadas pelas enchentes de 2024. A apresentação à comunidade será na próxima quarta-feira, dia 9, no bairro Santa Maria. Podem participar pessoas a partir de 16 anos, com 7 encontros online gratuitos e sigilosos. A inscrição será feita por formulário e quem precisar poderá continuar o acompanhamento pela Rede Municipal de Saúde. Saiba mais em radioverdescamposfm.com, da redação Anderson Dilkin.
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1: Pontualmente 18 horas.
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2: 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Beijo.
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Alô, você, muito boa noite. Estou chegando nessa super segunda-feira, hoje feriadão, 7 de setembro de 2026. A partir de agora, começando mais um Boliche Verdes Campos até às 21 horas. Na comunicação desse amigo de vocês, Cícero Bala, desejando a todos uma semana abençoada para vocês. E aí, mesmo no feriadão, está no trabalho, para você que está em casa descansando, curtindo esse dia legal, né? WhatsApp do sucesso para você participar e interagir, é isso aqui, ó, 54999-270-979. Peça sua música, faça sua homenagem, estarei atendendo com muito carinho. Porque onde tem um rádio ligado, não existe solidão. E aí, como é que tá seu chimarrão da noite, aquele cafezão esperto? Simbora lá, então! Já em clima de festa, afinal de contas, amanhã, dia 8, Verdes Campos completando um ano de vida, né? Foram um ano e, claro, muitas coisas virão, coisas boas virão pela frente ainda. Se bora lá, começando bem o Boliche de hoje com o Musical São Francisco. 18 e 6, temperatura em 7 graus, o tempo é bom na Serra Gaúcha.

0: 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Você conferiu só começando o Boliche Verdes Campos nessa noite legal de feriadão, segunda-feira. Bora lá até às 9 da noite. Pra você que liga e se liga, seja em casa, no trabalho, está na estrada, está vindo pra Serra Gaúcha, então está retornando da Serra. Muito cuidado no trânsito, o movimento ainda é grande. Bora lá então. Para você que está aqui no 54999-270-979, simbora com as primeiras participações da noite, solta o áudio do ouvinte.
1: Boa noite,
0: boa noite.
1: Campo. Eu queria pedir uma música, a banda Passarela Sou Eu. Prestei para o meu amigo Braulino, para o Mazurana, que são meus companheiros de bailada aí, e é isso aí. Se for atendido, muito obrigado. Valeu, um abraço.
0: Valeu, Luiz, obrigado pela companhia sempre. João Carlos, lá da igrejinha aí, esse é romântico umas quantas vezes, ó.
2: Boa tarde, Cícero.
0: Opa!
2: Aqui é o João Carlos, do bairro 15 de novembro. Eu queria ouvir a música do Felipe Falcão, Eu Grito Seu Nome, uma pessoa muito especial. Valeu, Cícero. Se for atendido, muito obrigado, guri. Fica com Deus. Tchau, Cícero.
0: Valeu, João Carlos, um abraço. Quem mais por aqui? Vamos para Três Coroas. Grande Valmir Scarpim, é grande talento no rádio. Trabalhamos junto aí, né, Valmir? Mas que tal, ó? Boa noite, meu amigo Cícero Bala. Temos mateando e ouvindo a Verdes Campos. Manda uma bem, Galdéria. Oferecendo para todos os ouvintes, para o meu amigo Rucão e para todos os ouvintes. Valmir Scarpim, Três Coroas. Grande Rucão, né? Sempre fazendo aqueles fandangos de derramar pela beirada, né, Rucão? Aí em Três Coroas, obrigado e pelo carinho da audiência. Quem mais por aqui? Quero mandar os parabéns para o meu pai Chico Gessler, que está completando 69 anos. Manda uma música, Boêmio do Colarinho Branco. Só esquecer de colocar o nome que oferece a música aqui, mas vamos fazer homenagem aí, tá certo? O Chico Gessler, grande ouvinte nosso, aí 69 anos hoje. Parabéns, Chico. Recebe as homenagens dos familiares e amigos e nós aqui da Verdes Campos. Eu volto já, mas antes tem informações chegando.
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0: O Grêmio e Vitória encerra a 26ª rodada do Campeonato Brasileiro daqui a pouco, às 20 horas. As equipes se enfrentam no Barradão em Salvador, próximos da tabela e separados por apenas um ponto. Os dois times se enfrentam buscando se afastar da zona de rebaixamento.

0: 18:20.
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Simbora lá de volta, dando sequência aqui no Boliche Verdes Campos. 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De pedir aqui, ó, Chico Gessler de aniversário hoje. Grande Chico Gessler, quem oferece é o filho Alexandre. Então tá certo, ó. Vai aí, Chico.

0: Banda Passarela, você conferiu aqui no Boricho. E aí, como é que tá a sua noite de segunda-feira? Simbora lá! Muita música ainda rola por aqui até as 21 horas. Sou Cícero, com muito prazer comunicando com você. Simbora atender mais participações. Boa noite, Cícero Bala. Estamos em casa hoje no feriadão. Escolhe uma legal de banda pra mim e pra minha mãe, Elza. Nós estamos tomando um cafezão da noite. Valeu, Fernanda de Esteio. Beijo pra você também. Obrigado pelo carinho da audiência. Vamos ali pro Piratini. Um abraço pra gurizada que está aí em frente ao mercado, nossa casa, lá no Verucas Bar. Ó, solta o áudio. Ok, olha, solta aí, ó.
1: Tudo certo?
0: Tudo certo.
2: Vou ligar lá pra você se eu pedir calcinha de leve.
1: Né? Viu? Manda uma música pra nós aí. Pro Sandro, o Josse, o Bode Velho, o Ney, o Rodrigo, o Luiz, o Cuquete, o Mitch, o Batman. Batman lá de baixo, né? Da tapera, tá? O Veruca, o Lambido.
2: Calcinha de renda.
1: É, e parece que o compadre Luiz quer calcinha sem renda. E está oferecendo também para o Cabeça de Leitão, que faz Uber lá de Canela. Câmbio de Deus.
0: Valeu, valeu, Veruca. Mais um pança d'água, até que você sai bem ou o quê? Valeu, gurizada, que está lá jogando aquela sinuca, tomando aquela gelada ali no Verucas Bar. Vai sair aqui a música do Luiz ou o quê? Mais um, gurizada. Uma ótima noite para vocês aí. Quem mais aqui, ó, participando? Sabrina, boa noite, Cícero Bala. Sabrina de Campo Bom, adoramos a Verdes Campos, escolhe uma legal para nós. Começamos então aqui atendendo participação lá, ó. Ô, Luiz, segura aí, meu amigo Luiz, ó.

0: Muito bem, Rainha Energia e Rainha Musical, você conferiu aqui no Boricho que segue em frente, eu daqui vocês aí com muita música pra você que está curtindo aqui a nossa programação, onde você estiver. Bora lá atender participações, vamos pra Caxias do Sul, alô Gerson, alô Raica Moraes, alô Evo Telacos, quer trabalhar, Evo, o quê? Solta o áudio.
1: Oi, Cícero. Opa. Fala. Gostaria de ouvir a música Vidro de Perfume? E eu falei isso para todos os ouvintes da rádio, para minha filhota Raica, para meu irmão Gerson. Estamos aqui, daqui a pouco tem jogo do Grêmio, tá bom? E para os colorados não chorar, e não adianta secar, que vai queimar o secador deles hoje, tá bom? Tá terminando o feriado, chega, quero trabalhar.
0: Mas que tal, valeu Eva, vamos lá para Canela e na Celulose. Fala, meu amigo João da Celulose.
2: Boa noite. Opa. Rádio Verdes Campo. Boa noite, Cícero, meu grande amigo. Gostaria de pedir a música Bugre do Mato. Me oferecer para a dona Marlene, né? Ela pediu uma do Amado Batista mais tarde também. E para o Jefferson lá, do Palace Hotel e sua família. Para o Silvio e sua família do Bairro Canelinha. E todos meus amigos que estão na escuta aí, que eles vivem, para eu citar nome. Mas é um monte, né? Não consigo citar todos aí. Para vocês aí da rádio. Um grande abraço, Cícero. É o João da Celulose Canela. Mas tá louco. Fiquei fácil a gente conhecer aí na rádio aí.
0: Valeu, João! Nós é que fica feliz sempre aí de estar com os ouvintes, né? Pessoal que vem sempre visitar aí. Quem mais? Obrigado, seja sempre bem-vindo. Quem mais? Ana Paula. E aí, Cícero Bala, parabéns por um ano da Verdes Campos amanhã. Valeu, Ana Paula, obrigado. E amanhã, um ano da Verdinha. Escolhe uma legal de banda. Quem mais por aqui? Solta o áudio.
3: Alô, Cícero Bala.
0: Opa!
3: É o Fernando Sabucaia. Eu gostaria de escutar aí o Marcos Paulo e Marcelo, Mesa de Bar. Metendo umas cartas aqui, escutando a Verde Campo. E aí, Roberto Carlos.
0: Valeu, gente boa aí de Sapucaí do Sul, sempre com a gente. Alô, Braulino da Várzea Grande.
4: Boa noite, Cícero. Opa. Braulino da Várzea Grande. Cícero, gostaria de oferecer o teu programa para os ouvintes. Para o Luiz Pereira, São Luís, o Mazurana, Solange, a minha esposa Rejane, que está na escuta. E gostaria de ouvir dos Monarca, O Vento. Se for atendido, muito obrigado.
0: Valeu, valeu, Braulino. Daqui a pouco tem O Vento. Vamos lá para Bacupari. Alô, minha grande amiga Ceri Silveira.
5: Oi, Cícero. Opa. Tudo bem, meu amigo? Cícero, vou te pedir, com a banda Enigma, parece que é, A Procura da Felicidade. Ofereço para ti, para tua família, para mim, para minha família, para Janete, para o João, para a Dudinha, e, enfim, para todos os ouvintes que estão na escuta. Celis Silveira, Bacupari.
0: Valeu, Celis Silveira. Um abraço, A Procura da Felicidade com JM. Tá bom, Celima? Daqui a pouco sai para você. Vamos para Três Coroas. Fala, Nelly.
6: Boa noite, Cícero.
0: Boa noite.
6: Aqui é Nelly de Três Coroas. Se foi possível rodar aquela música Menina Não Corta os Cabelos, ofereço para meu esposo Elvio e para todos os ouvintes.
0: Valeu, Nelly. Claro, se atrasar um pouquinho seu pedido musical, a gente pede desculpas ao ouvinte aí, tá bom? São muitas participações e a gente fica muito feliz sempre. Rápido intervalo, mas antes tem informações.
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0: Jogando no Beira-Rio, o Internacional perdeu por 3-2 para o Santos na tarde de ontem. Em partida válida pela 26ª rodada do Campeonato Brasileiro. O resultado manteve Colorado na 18ª posição da tabela, na zona de rebaixamento com 25 pontos.
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0: 18:43.

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6: Sou Cícero, com muito prazer, comunicando com você. Este é o Bolicho Verdes Campos e eu te faço companhia até às 21 horas. Vem junto!
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6: simbora de volta, dando sequência para você que está curtindo aí, onde você estiver, uma ótima noite. Obrigado pelo carinho da sua audiência. 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Bora de música! Chegando o musical RC e o vidro de perfume.

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Felipe Falcão, grito de amor, você conferiu aqui no Boricho, agitando a super noite de segunda-feira. Bora lá atender mais participações pra gente vencer, é claro. Tânia Araricá, boa noite, Cícero Bala, parabéns pelos 8 anos da Verdinha amanhã. Valeu, Tânia, obrigado, estou aqui tomando aquele chimarrão. Beijo pra você também, uma ótima noite, gostaria de ouvir uma bem legal de banda. Ainda atendendo a Celina de Bacupari, vamos trazer aqui a Procura da Felicidade com o JM. Quem mais por aqui, ó? Sandra, e aí, Cícero Bala, roda pra nós, se for possível, Coisas do Amor com o Coripe Alma. Valeu, Sandra, Parteron, Porto Alegre. Simbora de música, som livre.

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0: música, o JM e a Procura da Felicidade, você conferiu aqui no Boricho. Que bom ter vocês com a gente, claro, atendendo sempre a participação e o pedido dos ouvintes, que não para não. Vamos lá para a igrejinha, lá para o Figueirão. Opa, estamos lá, escuta, ó, a turma tá grande lá no bar e lancheria do Claudião, o Romeu Bischoff, grande Romeu, o Paulo Schmidt, o Marcão, o Adair, ainda Nali, Sargento Rony, o Sargento Velho Sentido, o Adão, o Nauman, esse aí tem uma história linda da rodoviária de Pato Branco. Quem mais? O Alemão, o Zé Correia, o Peão e o Meio Metro, que não é pra dizer que é o Joãozinho. Então tá certo, Romeu. Um abraço pra vocês aí. Obrigado pelo carinho da audiência aí. Agorizar lá no bar e lancheria do Claudião, igrejinha ligados com a gente. Obrigado e pelo carinho sempre. Bora lá então! Quem mais? Por aqui a Bruna Caxias do Sul. Boa noite, Cícero Bala. Estou te ouvindo aqui em Caxias. Roda uma bem legal para nós. Deixa para mim. Vamos lá para Parobé, no Residencial Azalé. Fala, Ciro.
1: Boa noite.
0: Opa.
1: É o Ciro, hein, Parobé. Bota para nós, Castação, Piala, para toda a gurizada que estão na escuta, hein. Ou um chimarrão de erva boa para todos os amigos e os amigos ouvintes. Feito. Dá um jeito aí.
0: Ô, Ciro, velho, abraço, Ciro. Miriam de Novo Hamburgo, já rodamos aqui o vidro de perfume, mas vamos trazer o mesa de bar aí, tá bom? A Miriam, Novo Hamburgo, ligado com a gente, obrigado pelo carinho da audiência. São bastante participações, eu volto já após o intervalo.
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0: 19:03.
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7: 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Muito bem, estamos de volta já na segunda hora do Boliche, no oferecimento de La Nostra Família, o almoço saboroso com preço que cabe no seu bolso. 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Abração pra gurizada lá. Simbora, Debaí, taca!

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0: Paulo Garcia e Canto Missioneiro, o Bugre do Mato, você conferiu aqui no Boricho, que segue em frente, eu daqui, vocês aí até as 21 horas, claro, e atender participações, bora lá, não, vamos perder tempo, vamos lá pro Vila Nova, ô meu amigo Valdirzinho, lá do bar do Valdirzinho, ele quer ouvir aqui o Sidney Lima, o Calendário da Saudade.
1: Mas é, eu queria o Sidney Lima, não há feriado na minha vida.
0: Deixa pra nós aí, hoje é feriado, né, Valdir? Um abraço pra turma lá do bar do Valdirzinho, lá em Igrejinha, já tem Sidney Lima. Quem mais por aqui de Igrejinha? Vamos pra frente um pouco, vamos na cidade de Taquara. Fala, meu amigo Alex.
2: Boa noite, opa, meu amigo Cícero Bala, tranquilo, guri? Friozinho, né? Tomando chimarrão, escutando teu programa, hein? Tá muito bom, que Deus abençoa. Cícero Bala, amanhã Rádio Verdes Campo FM, menininho, completa um ano no ar, né? Que Deus abençoa a Rádio Verdes Campo FM, todos os comunicadores estão abençoados por Deus, aí o diretor, o Jefferson Campos, né? O dono da emissora, que Deus ilumina a vida de todo mundo aí da emissora. Parabéns e parabéns mesmo, né? Que a minha rádio é Verdes Campo FM, Cícero Bala. Toca uma música bem boa, Cícero Bala, do Porca Velha, pode ser, guri? Vai ser pra todos os ouvintes da Rádio Verdes Campo FM, tá ok, gurizinho?
0: Deixa pra mim, Alex, é 8 anos, um ano de Rádio Verdes Campos amanhã, né? Verdade, verdade, amanhã dia 8, um ano. Valeu, valeu, Alex, quem mais por aqui? O Denis de Araricá, toca o cavalo tostado, valeu, Denis de Araricá, quem mais? O Wellington Renck de Igrejinha.
3: O meu amigo Cícero Bala, aqui o Wellington de Igrejinha. Como é que vai, o amigo aí? Amanhã é um ano de Verdes Campos. Legal, show, sucesso. Muitos anos mais que venha pela frente, né? Amanhã eu vou aí subir na rádio e pegar meu brinde, amigo. Quero mandar um alô especial aí pra Ritinha. Deve estar escutando. Pra você da rádio, todos os ouvintes. A música toca uma de banda. Pode ser uma música dos atuais, pode ser.
0: Deixa pra nós, Wellington Renck. Bem-vindos aqui amanhã, então. Retirar seu brinde. Daqui a pouquinho tem os atuais. Tudo isso e muito mais após o intervalo. Mas antes tem informações.
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0: Está disponível até 2 de outubro uma consulta pública para o recebimento de contribuições e instrução normativa que estabelecerá normas e procedimentos aplicáveis à segurança de barragens no Rio Grande do Sul. Lançada na última quarta-feira durante a Expo Inter, a proposta visa atualizar a regulamentação estadual e alinhá-la em Política Nacional de Segurança de Barragens. Dezenove e 20.
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1: 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Simbora de volta para você que liga e se liga com a gente. 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Bar de música, Marcos Paulo e Marcelo para vocês.

Porca Véia Castração Apelo, você conferiu aqui no Boricho, que segue em frente até às 9 da noite com muitas participações. Quem está ligado com a gente? Juaril Lucas, ótima noite, Juaril. Quem mais por aqui participando? Franciele, e aí, Sistrumala, estou te ouvindo, roda uma legal pra nós, adoramos música de banda. Chico Gessler, quero mandar a música, rodamos daqui a pouco, a gente repete aí o colarinho branco. Para o meu pai Chico Gessler, rodamos aí, tá bom? É, que tá fazendo 69 anos hoje, da filha Sabrina. Então tá bom, daqui a pouco a gente repete a música aí, quem mais? Priscila, boa noite, Cícera, Priscila, estou te ouvindo, escolhe uma bem legal de banda, adoramos ouvir a Verdes Campos. Lá em Flor da Serra só tá, é só as duas hoje, alô, minha irmã Rosana e sobrinha Isadora, estão lá ligados com a gente, cunhado velho, tá na planta, na colheita, mas que tal? Valeu, Zane, valeu, a Isadora, Darcy, Vanete, toda essa turma legal, o Salão da Andressa lá em Flor da Serra, simbora, chegando os atuais.

0: Sidney Lima, Calendário da Saudade. É, essa foi de chamar o garçom. Simbora lá, vamos em frente. Eu daqui, vocês aí até as 9 da noite. E aí, como é que tá a sua noite fria? Olha só, nesses exato momento, 5 graus em Gramado. É frio pra caramba. E aqui as participações não param. Solta o áudio do ouvinte.
1: Boa noite, meu
0: boa
1: amigo.
0: Boa noite.
1: É o Jorge de Mello de Três Coroas. Queria oferecer uma música para todos meus filhos, família de Mello. E para o meu filho, Leandro, que seguiu viagem agora de noite, que é caminhoneiro, né? Está levando a verdinha na gabina da carreta. E oferecer essa música para o João Padilha, a Regina, e para o Alfredo Lopes, que é a música O Cavalo Tostado. Muito obrigado.
0: Deixa para nós, ótima noite. Boa viagem aí para você que está na estrada, então. Simbora lá. Quem mais por aqui solta o áudio?
2: Boa noite, Cícero Bala.
0: Boa noite.
2: Toca lembranças dos serranos aí para nós, família Fernando Tocaia. Adoramos a Ledinha Verdinha no nosso coração. Fernando Baralhinha escutando vocês aí. Próximo aniversário para vocês. Seja feliz mais uns 300 anos de rádio para nós. Nós ouvimos todo dia, verdinho no coração. Obrigado, valeu. Lembranças do Serrano.
0: Valeu, valeu. É amanhã, um ano de Verdes Campos. Quem mais por aqui? Oscar Miller. Grande Oscar Miller, ligado aí na Pousada Habitude. Quem mais? Solta o áudio do ouvinte. Alô, Rosane.
3: Oi, boa noite.
0: Boa noite.
3: Meu nome é Rosane Engelmann, de Igrejinha. Queria pedir uma música do musical Calmon, ou uma sua escolha, e desejar a todos vocês desta rádio tão especial os parabéns pelo ano que vão completar amanhã, que se completam muitos e muitos anos a mais, porque essa rádio é uma rádio muito especial, que ela toca as músicas que a gente gosta, muito boa. E o pessoal que trabalha aí, olha, são excelentes, incríveis. Adoro vocês. Escuto todo dia. Tenho uma boa noite, bom descanso e um lindo e feliz dia de aniversário amanhã. Se for atendido, meu muito obrigado.
0: Valeu, valeu, Rosana. Eu, Jamã, por aqui também, claro. Obrigado sempre pelo carinho da audiência. Alô, Caxias do Sul, é, vou ter a Cosca por aqui.
4: Ô, Cícero, dá pra chamar o garçom. Hoje é segunda-feira, amanhã tem que trabalhar. Terminou o feriadão, rapaz.
0: É verdade, é o feriadão até hoje, mas que tal? Valeu, Eva. Eu volto já aos melhores anunciantes. Estamos aqui. Verdes Campos. 19h41.
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1: 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Simbora, como é bom ter vocês com a gente, agitando a noite gelada de segunda-feira, ainda feriadão. Opa, para você que está curtindo aqui, uma ótima noite. 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Um abraço lá para a Heloísa e para Olí. Bora de música, chegando Amado Batista, tocando os corações românticos.

0: Os Monarcas do Vento, você conferiu aqui, marca boa demais, esse é o Boricho, já vamos entrar na última hora, passa rápido o tempo, né? Simbora lá. Vamos atender mais participações, vamos para Novo Hamburgo. Alô, Miriam de Novo Hamburgo, solta o áudio.
1: Boa noite, Cícero.
0: Boa noite.
1: Bala. Aqui é a Miriam de Novo Hamburgo. Eu quero pedir uma música. De Longe Também Se Ama, com o milionário José Rico. Um abraço a todos, tudo de bom. Tenha uma boa noite.
0: Valeu, Miriam. Ótima noite pra você. Quem mais aqui, ó? E aí, Cícero Malha, Bruna, bairro Cruzeiro, Caxias do Sul. Estou fazendo um cafezinho, claro, curtindo você. Escolhe uma legal de banda. Valeu, Bruna. Legal de banda. Valeu, Bruna. Um beijo pra você também. Quem mais por aqui? A Zenaide.
2: Boa noite, Cícero.
0: Boa noite.
2: Zenaide.

0: Ligado na Verdinha, a rádio que eu sempre quis. Toca X-Salada pra nós aí, por favor. Muito obrigado. Um abraço.
1: Teteu velho, um abraço, obrigado. Quem mais por aqui? Caroline Esteio oferecendo música para os familiares de Esteio, Taquara, Caxias do Sul, ouvinte para nós, a Verdes Campos, com São Francisco. Ainda quem mais por aqui? O Márcio Stocker.
2: Não sei se aqui é o Morte de Carinha.
1: Opa!
2: Quero escutar a Linda Perigosa. Diz a criatura daqui de Canela. Vocês nunca diz daí. Quero ouvir quantos graus tá em Canela.
1: Boa noite. Valeu, Márcio Stocker. Quem mais? Silvana por aqui. Boa noite, Cícero Bala. Estou te ouvindo, fazendo uma janta legal aqui em Araricá. Roda uma música bem legal, a escolha da programação. Tudo isso e muito mais. Rápido intervalo, eu volto já, não sai daí. Pontualmente 20 horas.
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2: Simbora, estamos de volta para você que liga e se liga com a gente. 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

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Simbora de música. Musical São Francisco chegando.

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1: Se vai! Salve pra todos os loucos apaixonados que estão aí com a gente. 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

Humilhação e Negão, Louco Apaixonado, você conferiu aqui no Boricho. E aí, como é que tá a sua noite? O que você tá preparando? Seus planos aí, preparando aquela janta legal, saboreando aquele chimarrão. Então, curtindo o feriadão, aí está aquele café legal, mãe, que tal? Alô, Noeli Machado de Canela, ótima noite pra você também, Noeli, valeu. Karen Caxias do Sul, boa noite, Cistro Bala. Roda uma legal de banda, estamos curtindo o friozinho e a Verdes Campos, hoje estamos de folga, mas que tal? Simbora então, chegando Porca Véia.

0: Milionário José Rico de Longe também se ama. Você conferiu aqui no Boricho que segue em frente. Eu daqui, vocês aí até as 21 horas. Muita música ainda rola por aqui. Alguns pedidos atrasados, a gente vai atender todos vocês. Boa noite, Cícero Bale, a Carmen de Igrejinha, Roda Maregal de Banda. Estamos te ouvindo, curtindo o feriadão. Parabéns pelos pelo um ano da Verdes Campos amanhã. Valeu, valeu. É amanhã dia 8, então, um ano da rádio. Hélio, grande Hélio, sempre com a gente, São Chico de Paula, para todos os amigos aí do Salto. Valeu, Hélio, tem algumas músicas ainda da Zenaide, Guia Teteu e mais alguém aí que não deu tempo ainda, a gente vai rodar sempre com muito carinho para vocês, tá bom? Eu volto já, mas antes tem informações chegando.
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0: As lavouras de trigo apresentam evolução diferenciada no Rio Grande do Sul, com predominância nas áreas em final de desenvolvimento vegetativo, elongação do colmo e emborrachamento, as quais totalizam 50%, de acordo com o informativo conjuntural divulgado pela Emater.
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8: Sou Cícero, com muito prazer, comunicando com você. Este é o Boliche Verdes Campos. Vamos juntos até às 21 horas, com muita música. Participe!

Prazer ter você com a gente. 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Hora de música, chegando os Serranos.

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Bob Robson, X-Salada, você conferiu aqui no Boliche Verdes Campos, agitando a super noite de segunda-feira. Simbora lá, pra você que está em casa, no trabalho, está no trânsito. Alô, meus amigos motoristas, você motorista aplicativo, taxista, aos amigos caminhoneiros, irmãos da estrada, você motorista de van, aos amigos profissionais da saúde, brigada militar, polícia civil, corpo de bombeiros, aos vigilantes. Alô, dona de casa, empregada doméstica, você secretária, recepcionista, balconista, você do comércio em geral, você lá do centrão, do bairro, lá no interior. Alô, meus amigos do campo, aos frentistas sempre trabalhando, curtindo aqui, né? Aos amigos mecânicos, chapeadores, borracheiros, pra você também trabalhando sempre na reciclagem, deixando a cidade em ordem, é gente que se liga na gente. Bora lá com mais participações. Alô, Ione e Afonso de Pareci, boa noite, Cícero, na escuta como sempre, roda pra nós aí o Baile dos Cabeludos com Júlio de Freitas. Valeu, Ione, valeu, Afonso de Pareci. João da Celulosa em Canela, valeu, João, um abraço pra você, pra Marlene, tudo de bom e obrigado pelo carinho. Quem mais aqui também? Stephanie Igrejinha. Ótima noite pra você, Stephanie Lapera, música oferecendo pra todos os ouvintes e pra nós aqui da rádio também, Maregal de Banda. Vamos trazer na sequência então pra você que está ligadinhos aqui. Bora lá, eu volto já, não saia daí.

0: 8h40.
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3: Você já entrou em incômodo e esqueceu o que foi fazer? Ou não lembrou onde deixou a chave? Pequenos esquecimentos podem acontecer com qualquer pessoa. Mas você sabia que a alimentação pode ajudar a proteger a saúde do seu cérebro? O cérebro precisa de nutrientes de qualidade para funcionar bem. Frutas, verduras, legumes, peixes, azeite de oliva, castanha, sementes. Todos esses alimentos fornecem vitaminas e gorduras boas que ajudam a proteger as células do cérebro. Por outro lado, o consumo frequente de ultraprocessados, ricos em açúcar, gorduras ruins e excesso de sal pode prejudicar não só a memória, mas a saúde como um todo. Cuidar da memória também envolve sono de qualidade, movimento, controle do estresse e convivência social. 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

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Muito bem, vamos ficando por aqui, agradecendo a todos vocês que tiveram em nossa companhia, nossos ouvintes e colaboradores. Voltamos amanhã, um ano da Verdes Campos, mas estaremos aqui amanhã normalmente então, né? Fiquem com Deus que eu vou com ele, me queiram bem, não custa nada, fica as últimas, até amanhã, tchau, tchau.

papo de bar, dois amigos falando sobre amores mal resolvidos. Aquela pessoa que tá sofrendo, deprimida. Vem cá, meu amigo, meu caso é diferente. Eu até tô sofrendo, mas eu tô vivendo.